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1: Bate palma pros meninos aí, vai. 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
2: Em Bandeirantes, 19 graus.
0: Vai, boiadeiro! 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

0: Em Bandeirantes, 19 graus.
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0: Valeu, Gabi Soares. Satisfação total. Tamo junto.
1: Sou sua fã, cara. Te admiro demais. Obrigada,
0: também.
1: Viu?
0: É nóis.
2: Em Bandeirantes, 19 graus.

0: 10h51.
1: Roda! 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
1: Em Bandeirantes, 19 graus.

0: em Bandeirantes. 19 graus.
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3: Boa noite, tudo bem? É bom estar de volta para mais um Good Night. A partir de agora a gente fica juntos para ouvir músicas bonitas, para conhecer mais sobre a clássica dessa noite, que eu posso adiantar, é linda. E tem também mais uma dica de leitura. Seja muito bem-vinda, seja muito bem-vindo. Eu sou o Luciano Delgado, o Edson Veloso está na edição e na produção do nosso programa, com a minha colaboração na produção. Iniciamos a parte musical com LS Jack, Carla.
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0: Shania Twain, You've Got Away. Antes, Candy e Shantae Moore, One More Time. A edição que começou com Carla, L.S. Jack. Até já.
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2: Estúdio Casa, 11 horas e 18 minutos.

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1: De volta do intervalo com esse programa que dá gosto de fazer e de ouvir também. Especialmente com músicas que se tornaram clássicos, como esta. Lô Borges gravou no álbum de 1972, O Clube da Esquina. Composição de Lô Borges e Ronaldo Bastos. A música foi escolhida pela revista Rolling Stones Brasil como a 35ª melhor música de todos os tempos. O Clube da Esquina foi um disco gravado em parceria de Lô Borges e Milton Nascimento e foi eleito também pela revista Rolling Stones o 7º melhor disco brasileiro de todos os tempos. Em 2018 foi lançado o livro Clube da Esquina, Milton Nascimento e Lô Borges. Mas vamos ouvir então Lô Borges, O Trem Azul.

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1: A gente encerrou mais uma sequência com um jovem Dionísio e Clara Valverde, Amor de Cão. Tocou também Avril Lavigne, Don't Tell Me, e a clássica da noite com Lo Borges, O Trem Azul. Já já tem mais Goodnight.
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3: Estúdio Casa, 11 horas e 32 minutos.

0: em Bandeirantes. 19 graus.
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3: Oh!

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1: Hoje já falamos sobre o disco e agora falamos sobre o livro aqui no Good Night. É a dica de leitura com Clube da Esquina, de Milton Nascimento e Lô Borges, publicado em 2018. Este livro conta a trajetória da criação do Clube da Esquina. O LP, de 1972, foi uma união entre Lô Borges e Milton Nascimento, com canções que celebram a amizade, o amor à terra, carregam Minas Gerais, estado onde começaram os dois cantores e compositores. O Clube da Esquina foi gravado num momento em que explodia a criação artística, nas brechas de um país mergulhado na ditadura. O Clube da Esquina é um livro que tem histórias para contar. E essa nossa dica de hoje é dupla, porque vale tanto para o livro quanto para o disco. Ambos muito bons. Boa leitura para você. Agora ouçamos músicas. A sequência começa com Backstreet Boys, As Long As You Love Me.

0: Luan e Vanessa, 4 semanas de amor. Antes, Belo, Tua Boca. E a sequência começou com Backstreet Boys. A gente volta já já.
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2: Estúdio Casa, 11 horas e 46 minutos.

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1: Ouve só que bloco de excelência a gente tem neste encerramento de hoje. A primeira, Gonzaguinha, Lindo Lago do Amor.

0: época a banda Así Fue, muito sucesso fez essa música. Tocou ainda Roupa Nova, O Sonho Acabou e Gonzaguinha, Lindo Lago do Amor. Porque se chamavam homens, também se chamavam sonhos. E sonhos não envelhecem. Frase de Milton Nascimento. Muito obrigado por sua companhia. Tenha uma ótima noite. Até a próxima.
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0: Mas com uma diferença, nós não precisamos mais pagar.
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Estúdio Casa, 5 horas e 57 minutos.

0: Obrigado. Bom show, fica com Deus.
1: Salve de palmas pro verdadeiro Zé Camilo.

0: 10:56.
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3: Olá, bom dia! 7:03 agora. Bom dia para você acompanhando a nossa Oração da Manhã aqui na nossa Casa FM. Seja bem-vindo, seja bem-vinda. A partir de agora, vamos juntos por mais uma manhã que se inicia aqui na nossa Casa FM, louvando e agradecendo a Deus sempre aqui na nossa manhã, né? Então vamos juntos, onde quer que você esteja, em casa, no trabalho, no trânsito, nos levando de carona, tá no sítio, tá na chácara, tá na fazenda, enfim, onde quer que você esteja acompanhando a nossa manhã, bom dia para você, obrigado por nos deixar fazer parte do seu dia, da sua manhã, da sua manhã aqui na nossa Oração da Manhã, tá bom? Começamos bem com o nosso momento de oração com o Padre Ezequiel Dalpozo, aqui na nossa Casa FM, na nossa Oração da Manhã. Bom dia para você.
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0: Olá, meu caro e minha cara ouvinte, que bom que estamos juntos mais uma vez. Esse é o momento Despertai para o Amor. Despertar para o amor é despertar para aquilo que há de melhor. Falei já sobre a intranquilidade. Por que as pessoas vivem e andam intranquilas? Tem muitas causas. Quando perguntamos isso, surgem vários motivos e não se esgota naquilo que a gente vai falando. Há as causas externas, como por exemplo a situação econômica, o ambiente social, as pessoas andam agitadas, estão com dívidas, estão pressionadas pelos objetivos da empresa, então isso gera intranquilidade. As causas psíquicas, que também roubam a tranquilidade. Tem pessoas que não têm medida, elas são influenciadas pelo mercado a comprar sempre mais, a ter sempre mais, nunca estão satisfeitas com aquilo que têm. Há causas também que os psicólogos falam de intranquilidade neurótica. Às vezes as intranquilidades interior e exterior também remetem à nossa história de vida, aquilo que nós experimentamos desde a infância, a experiências traumáticas que nos tiram o sossego. Existe uma intranquilidade doentia que apenas um médico, um psiquiatra pode tratar. Um dos obstáculos para a tranquilidade é o barulho também. Até mesmo quem anseia por tranquilidade é impedido de desfrutar a quietude pelo barulho do ambiente. Por toda parte há ruídos, o barulho do trânsito, no local de trabalho, na mídia. Em algumas casas pode-se ouvir, de uma só vez, os mais variados programas de televisão e rádio. De cada apartamento ressoa outro canal. As pessoas que moram próximo a um cruzamento movimentado podem vedar à vontade suas janelas, mas o barulho vai persegui-las em toda parte. Há pessoas, por exemplo, que gostam de trabalhar em silêncio, mas os colegas de trabalho não param de falar. Assim se acrescenta ao trabalho o estresse das inúmeras palavras que afluem durante o dia todo. São muitas as pessoas que não suportam o silêncio e o roubam de quem o aprecia. Alguém gostaria de passear em silêncio, mas o acompanhante não se cansa de falar. Desse modo, é absolutamente impossível admirar a paisagem. O foco é sempre em ninharias, que não levam a nada. Outros mal chegam à casa vindo do trabalho, já ligam a televisão ou rádio, precisam de barulho. Precisam de um anteparo de ruídos que ocupe sua incapacidade de estar sozinhos consigo mesmos e se tranquilizarem. Se percebe muito essa realidade, caro ouvinte. Pessoas que não conseguem fazer silêncio estão sempre à procura de ambientes agitados. Por outro lado, também há pessoas que gostam de se isolar, que também não é uma atitude construtiva, porque a pessoa se isola do mundo. Então vai sofrer depressão, porque ela se isolou de todos. A justa medida é o caminho. Pensemos nisso. Todas essas colocações são para ajudar as pessoas a pensarem, a meditar, para ver como está a minha vida, como está a nossa vida. Você pode curtir a nossa página no Facebook, facebook.com/Padre Ezequiel. Lá tem mais mensagens. Um forte abraço para você. Deus te abençoe e te guarde. Em nome do Pai, do Filho e do Espírito Santo. Amém.
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0: 7:18 agora, 7:18. Bom dia para você acompanhando a nossa oração da manhã aqui na nossa Casa FM. Bom dia para você. É muito bom ter a sua companhia, a sua sintonia aqui nesta quarta-feira, dia 20 de maio. Sara Beatriz, tu és a direção aqui na nossa manhã. Uma excelente manhã para você. Obrigado por nos deixar fazer parte aqui da nossa Casa FM. Vamos juntos, com toda certeza, até às 8, louvando e agradecendo a Deus por mais uma manhã. Para você que nos leva de carona, né? Tá indo ao trabalho, deixando o filho no colégio, acompanhando a nossa manhã. Obrigado sempre por nos deixar fazer parte da sua manhã aqui na nossa Casa FM, né? Bom dia para você. Sempre, sempre sintonizados aqui na nossa 87.7. 7:19 da nossa manhã, 7:19. 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A gente continua com o nosso apoio cultural. Já já a gente volta.
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5: 7:25 da nossa manhã, nesta quarta-feira, dia 20 de maio. Lírios do Vale, a ele a glória. Bom dia.

Mais 33 minutos agora na nossa manhã, você acompanhando a nossa oração da manhã, Padre Fábio de Melo, Fafá de Belém, o tempo não espera ninguém aqui na nossa manhã. Bom dia para você acompanhando a nossa Casa FM, tá indo pro colégio, né, junto com os pais, acompanhando a nossa manhã. Você indo pra faculdade também, né, muitas pessoas indo pra UEMP, acompanhando a nossa oração da manhã. Bom dia para você, obrigado por nos deixar fazer parte, né, da sua manhã aqui na nossa Casa FM, trafegando, né, pelas BRs, PRs da nossa região. Você também que está nos bairros, né, na zona rural, acompanhando a nossa manhã. Bom dia, obrigado por cada vez mais pessoas estão acompanhando a nossa oração da manhã aqui na nossa Casa FM, né? 7 horas mais 34 minutos. 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

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A base certa para a sua obra dar certo aqui em Bandeirantes. 7h36 da nossa manhã. Bom dia, Deus da Bíblia, Ramon e Rafael, na nossa manhã. Bom dia para você. Bom dia.

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8: 7h44, aqui na nossa manhã, clamo Jesus na nossa programação. Bom dia para você.

7:48, Paulo César Baruque, Clamo Jesus, aqui na nossa manhã. Bom dia para você acompanhando a nossa oração da manhã nesta quarta-feira, né? Bom dia, bom dia, bom dia. É bom demais saber que você tá aqui com a gente, deixando a gente ir junto com você aqui na nossa programação desta quarta-feira. 7:49, 7:49 agora. Deixa eu aproveitar e falar para você que está aí acompanhando a nossa oração da manhã, tá com o radinho ligado aqui na nossa casa FM. Deixa eu falar para você do nosso apoio cultural, que você está aí acompanhando a nossa oração da manhã. 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Compucel Informática. Tecnologia, confiança e solução para você aqui na nossa manhã. 7:51, Tony Alisson, soberano na nossa programação. Bom dia para você.

horas mais 55 minutos. Alô, Márcio. Alô, Thelma. Também o João Miguel acompanhando a nossa manhã. Bom dia para você, deixando a gente ir junto com você aqui na nossa manhã, da nossa oração da manhã. Tony Alisson, soberano, aqui na nossa programação. A gente vai ficando por aqui dentro da nossa oração da manhã. Logo em seguida, você acompanha a nossa manhã, você acompanha a nosso Casa Notícias, né? Na nossa Casa FM. E em seguida, após o nosso Casa Notícias, a nosso Casa e Companhia, tá bom? Um forte abraço, obrigado pelo carinho, sempre conosco. Continue aqui na nossa Casa FM. Aqui a gente se encontra. Bom dia, uma excelente

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10: Olá, bom dia, 8:04, está entrando no ar o seu, meu, nosso Casa Notícias. Hoje é quarta-feira, 20 de maio de 2026, você acompanhando a nossa programação e os santos do dia, São Bernardino de Sena, presbítero franciscano, seguido por papas e analfabetos, por seu estilo de pregação sem bizantinismos, Bernardino de Sena foi um dos santos franciscanos mais conhecidos e um grande reformador da sua ordem. No século XV, foi proclamado santo por Nicolau V, né? Ou seja, o Nicolau V, em 1450, apenas 6 anos da sua morte.
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10: Olha a previsão do tempo para hoje, Bandeirantes e toda a nossa região, nesta quarta-feira, dia 20 de maio de 2026. A temperatura fica entre 14 e 22 graus, né? A temperatura entre 14 e 22 graus, a umidade relativa do ar varia entre 70% e 98%. A probabilidade de chuva é de 98%, na casa de 5,1 milímetros. O vento por volta de 7 km por hora, podendo chegar a 14 km por hora. O sol nasceu às 6h50, irá se pôr às 17h47, segundo o site do Cimepar, para Bandeirantes nesta quarta-feira, dia 20 de maio. Neste momento, os termômetros marcam 16 graus.
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10: 8:09 da nossa manhã, 8:09. Bom dia para você acompanhando o nosso Casa Notícias nesta quarta-feira, dia 20 de maio, trazendo as informações internacionais. Um terremoto, né, de magnitude 6.1 foi registrado ontem na costa sul do Peru, na região de Ica, até o momento sem registrar vítimas ou danos, segundo as autoridades peruanas. O tremor, sentido, né, em intensidade moderada em Lima, ocorreu ao meio-dia e 57 no horário local. Aqui no horário de Brasília, às 14:57, em uma profundidade de 81 quilômetros. O seu epicentro foi situado a 41 quilômetros do sul da cidade de Ica, informou o Instituto Geofísico do Peru. Abre aspas, eu senti um tremor forte, saí com minha esposa para a rua, fecha aspas, disse a rádio RPP, né, um morador de Ica, capital da região, que tem 453 mil habitantes.
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10: 8:10 da nossa manhã, 8:10, o presidente russo Vladimir Putin chegou ontem, né, a Pequim para se reunir com o seu homólogo chinês e velho amigo Xi Jinping, né, se espera, deixar claro que seus laços são inabaláveis poucos dias após a visita de Donald Trump ao país asiático. Putin chegou ao Aeroporto Internacional de Pequim pouco depois das 23:15, ao meio-dia 15 aqui no horário de Brasília, onde uma banda militar o aguardava para as boas-vindas, conforme mostrado pela emissora estatal. A viagem de Putin foi confirmada na sexta-feira, poucas horas depois de Trump concluir uma visita de Estado, a primeira de um presidente dos Estados Unidos à China em quase uma década, com o objetivo de estabilizar suas relações turbulentas.
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10: 8 horas mais 11 minutos aqui na nossa manhã, 8 horas mais 11 minutos aqui no nosso Casa Notícias, no nosso apoio cultural sempre, sempre do Mercado Rubi, né? 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
10: As informações nacionais são destaques aqui no nosso Casa Notícias a partir de agora. A proposta em discussão altera a Constituição para acabar com a escala de 6 dias de trabalho para 1 de descanso. O tema que ganhou força, né, nos últimos meses e tem mobilizado trabalhadores, empresários e o governo federal, apesar do impasse, Mota, né, afirmou que a expectativa segue sendo votar o texto no plenário da Câmara na próxima semana, caso haja consenso sobre os pontos pendentes. O principal entrave nas negociações é justamente o tempo de adaptação para empresas e setores econômicos. Enquanto parte dos parlamentares defende uma transição de até 4 anos, representantes do setor produtivo pressionam por um prazo maior para a implementação dessas mudanças. 8 horas mais 14 minutos agora no nosso Casa Notícias, trazendo informações sobre a Polícia Federal, que deflagrou a 7ª fase da Operação Compliance Zero para investigar o vazamento de dados sigilosos relacionados ao ministro do Supremo Tribunal Federal, Alexandre de Moraes, que conectam, né, o dono do Banco Master, Daniel Vorkar. Segundo a Polícia Federal, a ação autorizada pelo ministro relator André Mendonça para apurar o crime de violação de sigilo funcional. A decisão atendeu uma representação da própria Polícia Federal, que cumpriu 2 mandados de busca e apreensão. Um perito é investigado, tendo sido suspenso, né, do exercício de sua função pública por meio de medidas cautelares. 8 horas mais 15 minutos, você acompanhando o nosso Casa Notícias nesta quarta-feira, dia 20 de maio. Bom dia para você que nos deixa fazer parte da sua manhã aqui na nossa Casa FM. O presidente da República, Luiz Inácio Lula da Silva, afirmou ontem que tem um sonho pessoal de poder ofertar motos de qualidade com preços mais acessíveis. A declaração ocorreu durante o lançamento do programa Move Aplicativos, que cria, né, uma linha de crédito para financiamento de veículos, manutenção e capital de giro. Eu ainda, abre aspas, né? Eu ainda espero realizar o meu sonho de financiar motos de qualidade mais baratas para os motoqueiros deste país e uma tarefa de que vocês podem cobrar. Fecha aspas, declarou Lula, né? O presidente voltou a dizer que o papel do Estado é criar oportunidades para todos os brasileiros.
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10: 8 horas mais 16 minutos aqui na nossa manhã, 8 horas mais 16 minutos. Bom dia para você acompanhando o nosso Casa Notícias. 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O Yuri Hudson traz uma informação e traz um áudio para a gente aqui, falando sobre o Flávio Bolsonaro, né, admitindo um encontro com o Vorkar. Ele vai trazer essa matéria, esse áudio, para nós a partir de agora.
16: O caso envolvendo o Banco Master e o financiamento do filme sobre o ex-presidente Jair Bolsonaro ganhou um novo capítulo nesta terça-feira. O senador Flávio Bolsonaro admitiu ter se reunido com o banqueiro Daniel Vorkaro após a primeira prisão do empresário no fim do ano passado. Isso quando Daniel Vorkaro já utilizava tornozeleira eletrônica. O senador afirmou que a intenção era encerrar a relação envolvendo o financiamento do filme Dark Horse, cinebiografia de Jair Bolsonaro.
17: Eu estive com ele mais uma vez após esse evento, quando ele passou a usar o monitoramento eletrônico, ele não podia sair da cidade de São Paulo. Eu fui, sim, ao encontro dele para botar um ponto final nessa história. É dizer que se ele tivesse me avisado que a situação era grave como essa, eu já teria ido atrás de outro investidor há muito mais tempo e o filme não correria risco. Então foi uma grande dificuldade nesse momento arrumar outros investidores que pudessem concluir esse filme.
16: As revelações aumentaram a pressão política sobre o caso Master. Flávio também passou a cobrar explicações sobre encontros do presidente Luiz Inácio Lula da Silva com Daniel Vorkaro. O senador do PL defendeu a criação de uma CPI para investigar o que chama de relações políticas do banqueiro. Relações que ele mesmo teve com Daniel Vorkaro.
17: Em segundo lugar, você vê o envolvimento, aí sim, o envolvimento do próprio presidente da República, o Lula, praticamente aconselhando o presidente do Banco Master. E é por essa razão, gente, que a gente tem insistido tanto que é mais urgente do que nunca a CPMI do Banco Master, sim, porque vai ser a única forma de a gente separar bandido de inocente. Todo mundo tá vendo.
16: O caso ganhou um novo desdobramento com o vazamento de um áudio do deputado Mário Frias, ex-secretário especial de cultura do governo Bolsonaro. Na gravação, Frias agradece o apoio de Vorkaro ao projeto cinematográfico.
18: Só te agradecer, meu irmão. Vão mexer com o coração de muita gente e vai ser muito importante pro nosso país, tá? Preciso de vez em quando te falar como as coisas vão andando, tá?
16: Segundo reportagens do site Intercept Brasil, Daniel Vorkaro teria repassado cerca de R$61 milhões para a produção do filme. A Polícia Federal investiga a suspeita de fraudes financeiras envolvendo o Banco Master. De Brasília, Yuri Hudson.
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7: 8:24, agora 8:24, você acompanhando o nosso Casa Notícias nesta quarta-feira, dia 20 de maio, aqui na nossa Casa FM. Quero falar para você das informações estaduais, né? O estudo, né, de secas da Agência Nacional de Águas aponta que todas as regiões paranaenses seguem com algum nível de seca. As chuvas do mês de abril causaram um recuo no nível da seca no leste e também a progressão no sul e também no noroeste do estado. No leste do Paraná, uma área recuou de seca moderada para uma seca fraca devido às chuvas acima da média no mês de abril. Por outro lado, em decorrência da falta de chuva significativa, houve o avanço da seca fraca para moderada no sul e também no noroeste do estado. Abre aspas, a seca vem sendo registrada desde o início do ano e em alguns pontos até mesmo desde 2025. As chuvas no litoral levaram a uma redução na seca moderada para fraca, enquanto que no extremo sul do estado, divisa com Santa Catarina, e no extremo noroeste, divisa com Mato Grosso do Sul, as chuvas abaixo da média e outros indicadores relacionados à temperatura e à umidade do solo favoreceram com que a seca se agravasse. Fecha aspas, detalha Reinaldo Kineibe, meteorologista do CIMEPAR, que participa do monitor de secas.
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7: 8:25, agora 8:25 do nosso Casa Notícias, nesta quarta-feira, dia 20 de maio. 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
7: As informações do estado aqui na nossa manhã, você acompanhando o nosso Casa Notícias, bom dia para você que está sintonizado, curtindo a nossa manhã, ou muito bem informado aqui na nossa programação, e eu quero falar para você do nosso, as informações, né, do estado. O líder do governo na Assembleia Legislativa, o deputado Hussein Bakri, anunciou na sessão plenária de ontem, né, que na semana que vem começa a tramitar na casa o projeto de lei do governo do estado que pretende reduzir as taxas dos exames para a emissão da CNH, ou seja, a Carteira Nacional de Habilitação, em 55%. Segundo o líder do governo, o projeto fixa em R$ 60,00 o valor do exame de aptidão física e mental. Hoje custa R$ 127,06. Em R$ 120,00, a avaliação psicológica, que atualmente é uma taxa de R$ 277,68. No total, a queda nos valores, né, será de R$ 404,74 para R$ 180,00. Olha que bacana. Ainda de acordo com o projeto, a economia será maior caso o candidato opte apenas para a CNH digital, já que a impressão do documento custa mais de R$ 90,10. O projeto, de acordo com o governo, vai adequar a legislação estadual à alteração feita no Código de Trânsito Brasileiro pela medida provisória, que prevê um preço público para estes exames. 8:28 agora.
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7: 8:28, trazendo informações para você, o Bruno Moreira, sobre esses pedágios, né, Free Flow, que estão aí sendo adaptados aqui no Paraná, e a gente vai saber um pouquinho mais sobre esta questão a partir de agora na nossa programação.
8: Em meio a um momento de expansão nas rodovias brasileiras, o sistema de pedágio eletrônico Free Flow ainda gera dúvidas entre muitos motoristas, principalmente para quem não usa a tag. Recentemente, uma deliberação do Conselho Nacional de Trânsito suspendeu por 200 dias as multas de evasão de pedágio Free Flow acumuladas até abril deste ano e criou um período de transição. Esse é o modelo que elimina as cancelas físicas e faz a cobrança automaticamente por meio de pórticos, com câmeras e sensores, sem parada do veículo. O diretor de Relações Institucionais da Sem Parar, Humberto Filho, explica as principais

0: ser free flow, sem multas, inclusive os antigos. Nesse período, o pagamento do pedágio cancela as multas já emitidas. Quem já pagou a multa e quitou os débitos de pedágio pode pedir ressarcimento. Humberto Filho reforça que mesmo com o período de transição, o uso da tag segue como a principal forma para o pagamento do pedágio.
1: Se o cara passa em 4 concessionárias diferentes com free flow, ele vai ter que lembrar quando passou para não perder esse prazo de 30 dias e entrar em 4 aplicativos ou 4 sites diferentes das concessionárias para quitar esse pagamento de forma pulverizada. Eu diria que a tag funciona como um anti-esquecimento. Quem tem tag não precisa se preocupar com nada. Ele vai passar por diversas rodovias, com diversos operadores diferentes. Ele vai passar por tudo, no final do mês ele vai ter uma fatura consolidada com todas as passagens lá para ele poder quitar de forma automática com isso tudo.
0: Mais informações sobre o sistema Free Flow estão disponíveis no blog da Sem Parar. Produção e reportagem, Bruno Moreira.
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3: Oito horas mais 31 minutos aqui na nossa manhã. Bom dia para você acompanhando o nosso Casa Notícias nesta quarta-feira, dia 20 de maio, 8 horas mais 31 minutos aqui na nossa manhã desta quarta-feira. E nós estamos aqui recebendo a Isa. Ó, Isa, lembrei o seu nome, você viu só agora, tô chique. E também a Rose, lá da Sala do Empreendedor, estão aqui conosco. Vai destacar pra gente assuntos interessantíssimos, né? Deixa eu só virar pro lado de cá, que vai ficar mais fácil a gente conversar. Pronto. E sobre uma questão que é muito bacana, que é a Fomento Paraná. Rose, antes de mais nada, bom dia, é um prazer tê-la aqui na nossa manhã.
4: Bom dia, mais uma vez nós agradecemos pela oportunidade de trazer um pouco mais de informação a respeito, né?
3: Uhum.
4: Bom dia a todos os ouvintes.
3: Também, Isa, bom dia, é um prazer receber aqui também.
5: Bom dia, também é um prazer estar aqui e bom dia a todos os ouvintes também.
3: E vamos falar um pouquinho desse assunto que é tão importante, né? Que é a Fomento Paraná, de uma forma que os nossos empreendedores, né? As pessoas que estão nos acompanhando aí, tenha a possibilidade e também a, digamos que, querer adquirir essa forma de financiamento, podemos dizer dessa forma, Rose, e também Isa.
5: Empréstimo, né?
3: Empréstimo, né?
5: Mais conhecido.
3: Mais conhecido.
5: Tradicional.
3: Porque como que funciona isso tudo? Para o nosso empreendedor que está nos acompanhando, está nos falando, Isa, por favor.
5: Então, a gente trabalha na Sala do Empreendedor com a Fomento Paraná. Fomento Paraná é uma instituição estadual de crédito que tem como objetivo fomentar pequenos negócios.
3: Uhum.
5: Então, por isso, ela consegue oferecer taxas diferenciadas, taxas geralmente menores que as do mercado, exatamente para fazer esse fomento, esse desenvolvimento das pequenas empresas, seja para capital de giro, compra de equipamentos, estoque, então várias, tudo que é relacionado a desenvolvimento do negócio, a Fomento Paraná tem esses financiamentos para o microempreendedor individual, para microempresa, empresa de pequeno porte.
3: Ou seja, para quem está nos assistindo e nos ouvindo neste momento, né? A comunidade que está nos ouvindo agora, digamos que eu tenha faço uma marmita, né? Na minha casa ali, né? Tenho a minha, toda ela legalizada certinho, vale ressaltar isso, né? Uhum. Vale ressaltar que você tem que estar nos mínimos detalhes, porque senão a pessoa chega lá, eu faço, né, a marmita na minha casa lá e chego lá do nada e falo assim, eu queria fazer um empréstimo. Não é bem assim. Tem que estar toda ela normalizada, né? Como que funciona, Rose, também?
4: Então, na verdade, assim, é importante e interessante que sim, né, que seja formalizado, né, seja MEI, ou seja ME, ou EPP, ou seja, empresas de pequeno porte. Mas também é possível, no caso, por exemplo, de um vendedor de marmita, como você citou, às vezes começou o seu negócio, né? Tá ali começando a vender pro seu vizinho, para alguém ali, e o negócio tá dando certo, né? Então tá empreendendo, seja nesse ramo, seja algum outro ramo, ele tem uma atividade empreendedora, porém ainda não está formalizado.
3: Uhum.
4: É possível solicitar crédito com a Fomento Paraná? Sim, porque às vezes, né, o empreendedor não está formalizado ainda, mas já exerce sua atividade empreendedora,

0: Essa eu não sabia dessa opção. Sim, por isso que eu até fiz essa.
1: Isso. E precisa de um capital para poder abrir o seu negócio, para começar realmente, formalizar o seu negócio. Então, é possível. A gente sempre, assim, frisa que a Fomento Paraná, ela não concede crédito para pessoa física. Como assim? Eu não tenho nenhuma atividade empreendedora. Uhum. Fomento Paraná concede crédito para pessoa física? Não. Mas para pessoa física que tem uma atividade empreendedora, porém ainda não está formalizado, é possível sim.
0: Olha que interessante. Então, Isa, digamos assim, se eu estou com essa querendo fazer
1: informalidade,
0: posso adquirir ali uma ajuda, né? Podemos dizer dessa forma, porque começar é difícil, hein? Nossa, e como é difícil.
2: Sim, porque o financiamento da Fomento, ela também é voltado para quem está começando. Então, para quem precisa daquele empurrãozinho, a Fomento também ajuda. Porém, como a atividade ela não é formalizada, o crédito ele é limitado ao valor de até R$5.000.
0: Uhum.
2: Exatamente pelo fato de estar ainda em fase de, né, expansão, pode-se dizer assim.
0: Sim, mas eu acho, só para quem está nos ouvindo também, deve estar pensando dessa forma. R$5.000 para quem está começando já ajuda muito,
1: ajuda,
0: né?
1: Sim, exatamente.
0: Já dá uma salvada ali no começo do empreendedorismo ali, né? Porque não é fácil. A gente sabe que começar tudo é tão complexo, né? Ainda as pessoas, ao invés de ajudar, atrapalham e assim vai.
1: Exatamente. Então, nessa ocasião é possível, né? E lembrando assim, que o diferencial da Fomento Paraná são as taxas, né?
0: Isso.
1: Então, assim, isso facilita o empreendedor que está começando o seu negócio, né? Então, assim, o valor de até R$5.000 é para quem ainda está informal, com menos de um ano, né, de informalidade, porque às vezes tem pessoas que trabalham anos informal, né? A gente atende lá empreendedores que vai lá para fazer o seu cadastro, abrir seu MEI, e às vezes trabalha 2, 3 anos ou até mais, né? Às vezes um vendedor de roupa, né? Faz um doce, um salgado, às vezes já trabalha a vida inteira com isso daí, porém ainda não está formalizado. Então, assim, até quem trabalha nessa informalidade até 12 meses é até 5 mil, e quem tem mais de 12 meses de informalidade é até 10 mil. Então, o máximo para a pessoa física, no caso informal, é até 10 mil, tá?
0: Agora,
1: e também o formal, né, que se formalizou também com menos de um ano, o valor daí é até 10 mil também.
0: Só para que hoje, né, a gente, eu dei essa questão principal da marmita, entretanto, hoje a gente tem muito trabalho virtual, né? Muitas questões virtuais. Como que funciona esse empréstimo, né? Existe essa possibilidade também? Não? Como que funciona?
2: Sim, a forma de atuação ela não interfere na concessão do crédito.
0: Uhum.
2: Então, vai ter aquele empreendedor que trabalha via internet, porta a porta, tem estabelecimento fixo, até mesmo também prestadores de serviço, pedreiro, manicure. Então, não se restringe à forma de atuação.
0: O porquê que eu destaquei isso? Porque hoje tem muitas pessoas, por exemplo, né, tem uma lojinha na sua casa. Fala lojinha, gente, não é menosprezando, pelo amor de Deus, não vamos entender mal, não.
1: É, né? Um pequeno negócio.
0: Pequeno, né? Negócio ali, melhor, obrigado, vocês. Porque às vezes a gente fala...
1: Então, o microempreendedor individual, né?
0: A gente tem a sua loja ali, né, aquela pequena empresa, e muitas vezes, né, quer comprar uma câmera, um microfone melhor... Né, quer comprar um estoque para, né, para revender um pouco mais, ou seja, lá no, não sei onde compra, né, no Brás, enfim, sei lá, né, vai lá para São Paulo comprar, precisa de um dinheirinho ali para investir nisso, e isso serve também nessa força, né?
1: Sim, exatamente. E às vezes o que acontece também, o Lúcio, é que às vezes a pessoa tem aquele desejo, né, de ser o empreendedor, às vezes até tem um pouco de recurso para começar o seu negócio. Porém, às vezes até vender, vamos supor que quem vende produtos mesmo, que seja cosmético, roupa, ou... Às vezes ele tem um valor que começa, né? Ah, eu tenho lá R$1.000, R$2.000, R$3.000, lá vou comprar de roupa ou, né, de cosmético para começar a vender os meus produtos. Porém, até vender, até receber, né, até começar realmente esse negócio engrenar, como se diz, né, ele, às vezes, nesse meio tempo, falta recurso. Então, a Fomento Paraná, ela também, ela fornece, né, ou concede esse crédito para o capital de giro.
0: Uhum.
1: Então, para o seu fluxo de caixa, então, para o seu negócio tá ali meio que se fortalecendo, né, para não, às vezes, fechar ou... desistir antes da, até mesmo da formalidade. Então, sim, é possível esse capital de giro também.
0: E essa coisa não, Isa?
2: Aí também vale ressaltar que na Sala do Empreendedor a gente tem, né, o a Fomento Paraná e nosso outro parceiro, que é o Sebrae.
0: Ah, fica tudo junto? É. E o Sebrae é um braço muito bom, né?
2: Isso, então a gente trabalha muito com essa coisa do crédito sustentável, que não é só o crédito por conceder crédito. A gente quer, de fato, que o empreendedor ele fortaleça seu negócio, ele se expanda, está informal, que se torne MEI, tem acesso aos benefícios de seu empresário. Se é MEI, que tenha bastante faturamento, vire microempresa. Então, assim, a gente trabalha muito com crédito sustentável, que é o empreendedor ele entender a necessidade dele de crédito para o seu negócio, pagar em dia, para conseguir sempre pegar mais crédito com a Fomento, porque a Fomento é assim, quanto mais crédito você pega com a Fomento e paga em dia, melhora o seu histórico. Então, mais fácil as próximas aprovações, as olha taxas de juros.
0: É tipo você comprar um carro, né?
1: Se torna um relacionamento bom, né? Uhum. Então, fica mais facilitado os próximos créditos.
0: Que bacana! Sim.
2: Então, por exemplo, o empreendedor, às vezes, ele está começando, está meio perdido. Pode, na Sala do Empreendedor, a gente agenda uma consultoria de finanças, ou às vezes quer entender melhor sobre crédito, a gente agenda uma consultoria sobre crédito, exatamente focado nessa questão do crédito sustentável.
0: Apenas puxando o seu gatilho, Isa, eu sei que não tem nada a ver com o nosso comentário de hoje aqui, nossa conversa, mas acredito que o maior problema do pequeno empreendedor é a parte burocrática do negócio. Não é? Não sei se vocês têm essa, digamos assim, essa percepção lá, né, na hora de conversar com os empreendedores. Por que que eu digo isso? Muitas vezes você precisa de alguma coisa, mas não sabe como fazer.
1: Sim.
0: E a parte burocrática do negócio é papel, né? Não é. A pessoa até sabe fazer vou dar um exemplo aqui. A gente até sabe fazer a rádio. Né? Sabe fazer como funciona, sabe colocar o parafuso,
1: né?
0: O parafuso, não é parafuso, o parafuso, sabe colocar ali o botãozinho, sabe ligar o negócio, sabe fazer funcionar, sabe falar, sabe conversar. Só que na hora que chega na parte burocrática do negócio, opa, já dá uma travada.
1: É a questão da gestão do seu negócio, né?
0: Sim, por isso que eu trouxe essa questão. E vocês colaboram, ajudam com isso tudo?
1: Não, exatamente, como a Isa comentou, né? O Sebrae é um super parceiro, né? E é o que mais é procurado, o que mais é especializado na questão de atendimento para empresas de pequeno porte. Então, é muito importante, porque realmente acho que um mau hábito do brasileiro, né? Ter o seu negócio, às vezes ter a capacidade, né, de venda, de prestar o seu serviço, né? Ele faz bem aquilo que sabe, porém, infelizmente, não sabe gerir as suas finanças, né? Fazer a gestão, o planejamento do seu negócio. Então, assim, a Sala do Empreendedor, além da Fomento Paraná, né, da concessão de crédito, de estar formalizando, de estar conseguindo um crédito para fortalecer o seu negócio, como a Isa falou, é importante também ter a gestão, porque às vezes pega, né, um crédito achando que vai ali melhorar o seu negócio e a pessoa não tem uma boa gestão, às vezes está até vendendo bem, né, ou prestando o seu serviço, está indo bem o seu negócio, porém, às vezes, o que acontece muito? Às vezes mistura lá a sua conta pessoal com a conta jurídica, daí não sabe para onde está indo o dinheiro, né?
0: Tá vendendo lá,
1: né, bem, né, dentro do seu negócio, dentro do seu porte de negócio, porém não está sabendo o que está acontecendo. Então é muito importante isso, porque uma boa gestão vai fazer com que o seu negócio possa crescer, né?
0: Sim.
1: Porque senão a pessoa vai ficar patinando a vida toda, né? Então é muito importante isso. O crédito ele fortalece, ele vem para ajudar a crescer o seu negócio, desenvolver, né? Porque às vezes a pessoa fala, eu tenho um crédito bom, Fomento Paraná, eu tenho um CNPJ, eu tenho um empreendimento, eu vou lá, né? Mas às vezes tá indo somente para, eu vou pegar um empréstimo, né? Como se diz. Mas daí às vezes a pessoa, em vez de melhorar o seu negócio, acaba se endividando, né, tendo problema. Então é importante também a gestão. É importante fazer as coisas consciente, né? E ter a gestão do seu negócio, mesmo que ainda não formal, né?
0: Uhum.
1: Começar corretamente, para que realmente cresça. E a gente, assim, o interesse, o intuito nosso lá é sempre levar a informação, levar a parceria, as consultorias, palestras que tem do Sebrae. E que não fique MEI toda a vida, né? Que se torne um ME, depois um EPP e cresça o seu negócio, né?
0: Porque eu penso dessa forma, né? Se uma empresa está crescendo, não é a pessoa que está acrescentando, tá, óbvio, mas ela vai gerir mais empregos, ela vai ter mais condições de investimento, ela vai crescer e assim vai todos que estão em volta crescer.
1: Sim,
0: também.
1: Sim, é o desenvolvimento local, né? Sim. Então, assim, isso já está mais que provado que os pequenos negócios são os empreendimentos que mais geram emprego, mais gera renda e mais gera desenvolvimento, uhum. né? Isso no município, no estado, no país. Então, assim, é muito importante. O empreendedor de pequeno porte, o microempreendedor individual, ele é extremamente importante para o desenvolvimento local.
0: Sim.
1: Né? Então, é muito bom que eles estejam, né, conscientes, façam a gestão do seu negócio e desenvolva no seu empreendimento e leve outras pessoas, né, a fazer parte do seu negócio, né?
0: Sem dúvida.
1: Empregos e...
0: Uma outra questão, mudando de pato para ganso, mas continuando falando desse assunto, digamos assim, muitas mulheres hoje fazem cabelos, unhas... Tem até mesmo uma possibilidade melhor de, digamos que, de financiamento para isso, né?
2: Tem. Na Fomento Paraná, a gente tem a linha do Banco da Mulher Empreendedora,
0: uhum.
2: que é uma linha de crédito voltada para empresas que tenham, que sejam titulares, né, mulheres ou sócias, né? E é um crédito voltado para desenvolvimento do empreendedorismo feminino.
0: Sim.
2: Qual o diferencial dela? Ela tem uma taxa que, com a equalização e capacitação, ela chega a 0,82% ao mês.
0: Nenhum por cento.
2: Nenhum por cento. É uma das menores taxas do Brasil, uhum. aliás. Então, é uma linha de crédito que já foi premiada internacionalmente por essa questão do desenvolvimento social, desenvolvimento das mulheres e uma taxa que está disponível lá na sala do empreendedor.
0: Eu disse a salão de beleza porque eu queria enfatizar a mulher, né? Não, independente de qual ramo que ela trabalha, né? Não é só, não. Qualquer ramo que ela está em empreendedorismo ali, né?
1: Sim. Essa taxa é, assim, é para incentivar mesmo, né, as mulheres empreendedoras a buscando cada dia mais, né, desenvolver o empreendedorismo. Sim. Feminino, né? Então, com isso, e é interessante que é exclusivo para o estado do Paraná, né? Fomento Paraná, ela só está no Paraná. Então, assim, uhum. nós somos beneficiados, né, com essa exclusividade dessa taxa, né? E eu acredito que dificilmente vai encontrar uma taxa dessa em qualquer outra instituição financeira, né?
0: Uhum.
1: 0,82 com capacitação. O que é essa capacitação? É ter um curso, né? Na sua área de desenvolvimento. Se não tiver também, é possível fazer tudo online e gratuito pelo site do Sebrae. Porque o site do Sebrae, ele é riquíssimo em informações. Então, ele tem cursos online e gratuitos para todas... Assim, desde você querer saber da finança, o marketing, a gestão, planejamento... Tudo que você precisa para o seu negócio, você pode acessar o site do Sebrae e escolher o curso que você quer fazer para conhecer. E esses cursos, eles geram um certificado no final, uhum. na conclusão. Então, esse certificado, ele é válido também para esse desconto de capacitação. A única exigência da Fomento Paraná é que, para ter validade esses cursos, tem que ter no mínimo, ou seja, no máximo de 8 horas por dia, de curso. Por exemplo, eu entro lá no site do Sebrae, quero fazer um curso lá de 24 horas. Isso não quer dizer que eu vou ficar 24 horas na frente da tela fazendo essa capacitação, né? Ou 2-3 dias para concluir. Então, assim, às vezes com uma hora eu consigo concluir esse curso de 24 horas. Vai ser válido? Para Fomento Paraná, não, tá? Porque ele se limita em até 8 horas de capacitação por dia. Então, se eu escolher um curso de 24 horas, eu preciso iniciar ele e concluir no mínimo de 3 dias daí para ser válido, uhum. para essa questão da capacitação com desconto da Fomento Paraná. Lógico que se for apenas para uma capacitação, que a pessoa queira lá, né, ter conhecimento, mais informação, melhorar o seu negócio, então pode escolher o curso, pode fazer no tempo que tiver,
0: preferir, né?
1: Na forma que quiser, que assim, vai ser válido porque vai estar tendo a informação.
2: Aí,
1: mas é exclusivo para Fomento Paraná, tem essa alimentação.
2: E é interessante ressaltar também que o curso de capacitação, ele é opcional. Então, se não tiver interesse na taxa de 0,82, na linha vai estar a taxa de 0,97. Porém,
0: não mudou quase nada. Menos
2: muda
0: de 1%.
2: Bastante.
0: Não, não, diga. Digo
1: sim, assim, então, pequena... ainda fica boa a taxa.
0: Sim,
1: né?
0: Eu digo nessa questão, não que não mudou.
2: Deixa. Mas assim, porém, o que a gente observa, né? Muitos empreendedores, empreendedoras, né, no caso, elas optam por não fazer o curso, às vezes por pressa e tudo mais. Mas, assim, gente, não faz nenhum sentido, porque a taxa, ela diminui drasticamente, vai para 0,82, uma taxa excelente.
0: Porque, só, não te cortando, Isa, mas só para deixar, só para me corrigir, né? Senão a pessoa vai falar, nossa, o Lúcio falou, deixa só, disse que é pequena, aí ela já falou drasticamente, o que que acontece? Porque, vamos supor, às vezes, essa pequena diferença de menos de 0,10%, uhum. Na hora que você joga num montante relativamente, dá uma diferença,
1: sim,
0: né?
1: E assim,
0: desculpa a minha introdução, uhum. Só para deixar claro.
2: E é interessante, por quê? Porque não faz sentido o pessoal não fazer. Porque além da taxa diminuir, a empreendedora vai pagar menos, são cursos voltados para o que ela vai utilizar no próprio negócio. Então, são conhecimentos que ela vai utilizar no negócio dela. E é por isso mesmo que a Fomento, ela incentiva a capacitação. Porque quanto mais gente se capacita, mais gente conhece sobre o seu negócio, mais gente entende sobre fluxo de caixa, capital de giro, menor a inadimplência, maior a chance do seu negócio crescer. Então, é só vantagem, é só vantagem.
0: É porque, eu não sei se vocês têm esses dados, a porcentagem de pequenos negócios que caem, que param de trabalhar no primeiro ano é gigantesca, né?
1: Geralmente, por dados do Sebrae, assim, não atualmente dizendo, mas a gente sempre tem ouvido essa informação que até 2 anos é a maior dificuldade do pequeno empreendedor.
0: Sim.
1: Né? Passou de 2 anos, ele não que está garantido, mas ele já
0: consegue
1: prosseguir o seu negócio, né?
0: Uhum.
1: Então, é importante, sim, né, você que está iniciando o seu negócio, né, precisar de crédito, Fomento Paraná, estamos lá, eu e a Isa, disponível para estar atendendo, também levar informação, a concessão de crédito, mas é importante, assim, buscar informações, planejar o seu negócio para que cresça, se desenvolva, se torne um grande negócio e que a gente possa fazer parte, né, através da Fomento, do nosso atendimento lá da Sala do Empreendedor sempre.
0: Porque até então, né, a gente pensa que a gente está começando, a gente sabe tudo, né? E muitas vezes, como eu sempre disse, lá no início eu falei, a gente até sabe fazer, né? Mas a parte burocrática do negócio é um negócio complicado, gente. Você precisa de alguma coisa, aí você faz algum papel ali, outro colar, e acaba se enrolando na hora que você vê a barca já tá afundando e já não consegue mais se virar, né?
2: Então, para o MEI, a Sala do Empreendedor é o ponto central para o empreendedor que está começando, né? Tanto para o informal e especialmente para o MEI. Porque, uhum, lá a gente vai ter o suporte burocrático, emissão de nota, solicitação de alvará, corpo de bombeiros, que às vezes tem muitos MEIs que não sabem que a gente presta esse serviço de forma gratuita na sala.
0: Olha,
2: do
0: que
2: produtor.
0: Interessante, eu mesmo não sabia dessas informações, né?
2: Porque MEI, em regra, pode haver algumas exceções, mas, uhum, em regra, MEI não necessita de contador, porque todos os serviços são ofertados de forma gratuita no portal do empreendedor na internet.
0: Uhum.
2: Então, a gente oferece esse suporte para o empreendedor, desde nota fiscal, abertura, baixa. Então, tem o trabalho da sala, tem também o nosso parceiro, o Sebrae, também, que pode entrar com consultorias mais específicas, finanças. Nós temos também as nossas capacitações. Temos também a Fomento Paraná, que oferta crédito. Então, o empreendedor que está começando, não sabe ainda por onde começar, vai na sala do empreendedor.
0: Começa pelo começo.
2: É.
0: Mas outra, aí já é um passinho um pouco maior, Isa também Rose também Isa, um pouquinho, já acho que, já, digamos assim, que é um dos trabalhos que a gente tem que incentivar, são os nossos empreendedores a ir para licitações, né? Não somente a bandeirantes, mas sim de uma forma geral. Eu vejo que muitos empreendedores acabam não indo por não... Ó, gente, eu vou falar uma palavra mais leve em consideração, por ignorância. Ou seja, por não é ignorância de raiva, não, ignorância de não saber trabalhar com a velha parte da burocracia dos papéis.
1: Exatamente, Lúcio. É importante frisar, né, o que a Isa acabou de comentar sobre a sala do empreendedor. É uma peça fundamental para os pequenos negócios. Então, assim, além do atendimento ao microempreendedor individual, que é um atendimento mais específico, nós também fazemos o atendimento para orientação, né, de quem tem interesse em participar de licitação. Então, assim, às vezes há aquele tabu antigo da dificuldade e, né, às vezes, eu não tenho interesse, não vale a pena. A gente sempre está, assim, quando é possível levar essa informação de que o órgão público, seja municipal, estadual, federal, ele é o maior comprador. Então, ou seja, tudo que existe numa escola, né, na prefeitura, lá na sala do empreendedor, ou seja, o copo descartável, o pano de limpeza, o produto de limpeza, o café que a gente toma, tudo é comprado. E como é comprado? Através de licitação, através de compras públicas. Então, assim, quem pode participar de compras públicas? Todo empreendedor. Tá? Então, assim, a gente, graças a Deus, assim, ao trabalho que tem sido desenvolvido, tem aumentado a procura de compras públicas, mas ainda ela é muito pouco diante do que o município compra.
0: É que muitas vezes as pessoas falam assim, eu não vou participar disso não porque é complicado, é difícil, eu não consigo bater no preço, as pessoas nem sabem o valor que está trabalhando ali. E não sabe como que funciona e acaba, digamos assim, falando que não sabe.
1: Às vezes o mau hábito, ele gera a dificuldade de oportunidades, né?
0: Sim.
1: Então, assim, às vezes eu tenho vontade, mas é difícil, eu vou deixar pra lá. E às vezes, na oportunidade, você tem uma chance, né? Então, assim, nós lá já atendemos vários empreendedores, mesmo individual, né? Que nunca havia participado de uma licitação, de uma compra pública, foi, participou, venceu. E com certeza, isso foi essencial, uma chave para o seu negócio. Ou seja, é uma oportunidade de melhorar as suas vendas, de aumentar, né, o fluxo de caixa do seu negócio, porque é uma compra garantida, né? Então, dentro daquele período, quando você vence, por exemplo, geralmente é um ano, depende do contrato, né? Mas é garantido que você vai ofertar aquele produto ou serviço para o município. Sim. E vai receber também, porque o município também paga corretamente, né? Então, assim, é uma venda garantida. Né? Tem dificuldade, gente, se você pensar na dificuldade, a gente não faz nada.
0: Não faz nada.
1: Né? Então eu sempre tenho algo comigo, assim, eu nunca. Eu não vou focar na dificuldade. Mas o que essa dificuldade pode me gerar de oportunidade, né? Então, assim, sempre uma dificuldade gera-nos uma oportunidade ou algo que nos fortalece.
0: Sim.
1: Mesmo que seja na nossa vida pessoal, não é? Na vida empresarial é a mesma coisa. Então, às vezes, num primeiro momento, acha que é difícil porque tudo aquilo que é novo, ele gera, né, uma insegurança. Então, assim, na dúvida, tente. Não deu certo a primeira vez, tente a segunda. Não deu certo a segunda, tente a terceira, mas não desista, porque às vezes com isso, né, você vai ter o conhecimento e outra. Você não precisa de aprender, começou, deu certo a participação. Você pode comprar no município de Bandeirantes, você pode comprar nos municípios vizinhos, ou seja, no estado. Pode ofertar o seu produto ou serviço até mesmo para o país federal. Então, assim, são compras garantidas, né? Então, assim, há essa limitação que o próprio empreendedor se faz, há dificuldade? Tudo que é novo há. E assim, como foi antes do pregão, as vendas eram toda presencial, talvez eles achavam um pouco mais facilitado. Hoje é tudo online. Mas nós lá na sala do empreendedor, a gente dá orientação, orienta como funciona, a questão dos documentos, né? Que geralmente os documentos básicos, eles são praticamente padrões, né? Porque são CNDs, o documento da empresa. Então, assim, procure, né, se informar, procure entrar no site lá da prefeitura, no site, ou vai lá na busca de compras públicas do meu município, o que tem, se tem alguma coisa que te interessa, vai lá pelo menos se informar.
0: Sim.
1: Né? Eu vi lá que tem uma licitação, de publicidade lá,
0: sim,
1: que o Lúcio faz, vamos dizer, de propaganda, não sei. Tem interesse? Vai lá, como que faço para participar? Então, assim, vê que às vezes há interesse, aí vai, cadastra, a gente vai orientar como faz o cadastro para participar, como que funciona. É muito importante isso daí, gente. E Bandeirantes, assim, eu falo que eles precisam estar mais atentos a isso, né? Porque muitas das vezes o produto ou até mesmo a prestação de serviço vai para fora. Então, assim, gera oportunidade para o empreendedor e facilita também, né, na questão do município também.
0: Com toda certeza.
1: Né, porque tem coisas que às vezes vêm de muito longe. É atendido? É, porque tem um contrato, tem uma exigência, tem as regras, tem as leis, mas às vezes, estando mais perto, né, tanto para o empreendedor como para a prefeitura, vai facilitar, né, essa questão.
0: Sem dúvida. 9 horas em ponto, aqui na nossa manhã. Isa, quero agradecer a sua participação aqui na nossa programação. Venha sempre, traga boas notícias, é muito bom ter vocês aqui.
2: Eu que agradeço, muito obrigada e obrigada, ouvintes.
0: A Rose também, mas da mesma forma, agradeço pela vinda, né? Volte sempre, porque sempre é bom destacar e informar a comunidade. Muitas vezes eles não sabem nem o que está acontecendo, né?
1: Sim, exatamente. E só para finalizar, a gente focou bastante na Fomento Paraná para MEI, para microempreendedor individual, porém atende empresas de pequeno porte, concedendo crédito até 500 mil. Então você que é ME, EPP, também tem uma taxa diferenciada, procure a sala do empreendedor que a gente também vai levar as informações de taxa, de valores, a questão de documentos. Então assim, a Fomento Paraná não atende só MEI, tá? São empresas de pequeno porte e para vários ramos de atividade, que nem taxista, pesca, né? Então também tem algumas especialidades assim que tem um juro diferenciado também. Então qualquer dúvida, procura a sala do empreendedor, eu e a Isa estamos lá à disposição, né, para aquilo que a gente, na nossa possibilidade, puder atender, e daquilo que a gente não pode, a gente busca o Sebrae, né, leva o empreendedor para profissionais especializados, uhum, né? 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
0: Com toda certeza. 9h02, não há tempo para mais nada, a gente vai ficando por aqui, prometendo voltar amanhã, a partir das 8h. Fique agora com o nosso Casa Notícias, até lá.
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0: Olá, hoje 20 de maio, dia do Comissário de Menores. Vamos aos aniversariantes. Em 1957, nascia Lucélia Santos, atriz e cineasta brasileira. Em 1967, nascia o padre Marcelo Rossi, padre católico brasileiro. Em 1980, Cauã Raymond, ator brasileiro. Vamos aos fatos históricos. Em 1902, o exército americano deixou Cuba depois de 13 anos de ocupação. O governo republicano assumiu o poder no país. Em 1939, o serviço de postagem aérea sobre o Atlântico foi iniciado pela empresa aérea Pan-Americana. Em 1991, uma lei permitiu que os cidadãos da União Soviética viajassem ao exterior. Em 1996, o Iraque aceitou um rígido plano da ONU que previa a venda e exportações limitadas de petróleo.
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0: você acompanhando a nossa Casa FM. Vamos juntos onde quer que você esteja, tá em casa, tá no trabalho, tá no trânsito, tá nos levando de carona, tá no sítio, tá na chácara, tá na fazenda, enfim, onde quer que você esteja acompanhando a nossa 87.7. Bom dia pra você!
1: Bom dia!
0: Vamos juntos onde quer que você esteja, tá? Você acompanhando a nossa manhã, fazendo a nossa programação como você gosta de ouvir, fique à vontade. A partir de agora você manda o seu alô, interage comigo aqui nas ondas da nossa Casa FM, na nossa 87.7. Bom dia, bom dia! Alô, dona de casa, bom dia! Alô, alô, trabalhadora! Alô, alô, taxista, motorista! Alô, doutora, enfermeira, galera nas repartições públicas, bom dia. Você pedreiro, carpinteiro, pintor, eletricista, funileiro, mecânico, servente. Você secretária do lar. Você peixinho, né? Tá parecendo peixe, né? Não para de chover nunca mais, né? E a seca tá aí, né? Olha que coisa, vai entender. Vamos juntos aqui na nossa manhã, onde quer que você esteja acompanhando a nossa programação da nossa Casa FM. Você nos ouvindo e também nos assistindo através da nossa casafm.com.br. Bom dia, bom dia, bom dia!
1: Bom dia!
0: Vamos juntos nas ondas do rádio. Agora é hora de João Bosco e Vinícius, 25 horas.

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9h22, Panda! Meu corpo nu aqui na nossa manhã, bom dia! Bom dia, bom dia, bom dia, onde quer que você esteja, nos levando de carona. Tá em casa, tá no trabalho, tá no trânsito, uma excelente manhã pra você, tá? Vai devagar e sempre acompanhando a nossa Casa FM, tá bom? Vamos juntos na nossa 87.7, porque agora é hora de Mundo da Fama, acompanha aí! Sim.

0: Olá, meus amores! Chegando por aqui pra fofocar muito com vocês nessa quarta-feirona! E eu não podia deixar de falar do Djavan, gente, que celebrou 50 anos de carreira com shows esgotados em São Paulo, né? O Djavan esgotou 2 noites no Allianz Parque São Paulo com turnê Djavanear 50 anos, né? Só sucessos! Os shows aconteceram aí, né, no último final de semana, né? E olha só, gente, reuniu multidão de fãs de diferentes gerações, né? O cantor embalou aí o público com um repertório de 27 músicas diante de uma plateia formada por casais, familiares e também grupos de amigos. Após o sucesso das apresentações na capital paulista, né, o artista anunciou uma data extra na cidade aí, né, para o dia 12 de dezembro, viu? Quem perdeu, ó, ainda tem 12 de dezembro. No Mercado Livre, Arena na Pacaembu. Uau! Um dia lindo, um bom lugar pra um livro, pra ler um livro, né? Pensamento lá em você. Ai, que lindo! Ai, Djavan, tudo de bom! E ele, ó, tava muito alegre por sinal, viu, gente? Muita energia. É Djavan, né? Eu já volto, divas e divos. Volte já!
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5: Olá, noveleiros! Estamos chegando com os resumos das suas novelas favoritas para essa quarta-feira. Agora o resumo da novela Coração de Mãe. Carsu se vê sem recursos até para oferecer um lanche às amigas de Tio Sim, mas acaba sendo salva por um gesto generoso de Hassan. Enquanto Feliz tenta manter o orgulho familiar diante da crise, a vulnerabilidade da casa aumenta com Irmak sendo vítima de outro golpe financeiro. Aproveitando-se do caos, Rhea aciona a justiça e solicita a guarda dos filhos, para desespero da ex-mulher. A atitude do empresário desencadeia um confronto acalorado no tribunal entre Carsu, Reha e Randy, após o juiz dar sua sentença sobre o caso. O clima de vingança se torna explícito e Reha usa as crianças para punir Carsu por sua ligação com Átila. Ao voltar para casa completamente arrasada, Carsu conversa com os filhos.

0: vem devagarinho. Eu fico facinho, facinho, facinho.
1: Eu fico facinho. Que Deus te abençoe, Ana. Obrigado por esse momento. Muitas bênçãos na tua vida, livramento. Belo Horizonte, Brasil, Minas Gerais, faz barulho, Ana Castela.

Essa é a história de uma garota que tem a vida tão torta, tão sem base, que conseguiu desvirtuar seu próprio anjo da guarda.

0: Então, para você, uma excelente manhã nas ondas da nossa 87.7. Essa é a nossa Casa FM, quarta-feira, 20 de maio, 2026. Batidão Caipira! Tudo de bom para você, hein? Acompanhando a nossa manhã. Alô, alô, Maiara! Alô, Pablo! Bom dia! Bom dia, bom dia, bom dia! Acompanhando a nossa manhã aqui na nossa Casa FM. Tudo de bom para você. Obrigado por nos deixar fazer parte do seu dia, da sua manhã, aqui na nossa quarta-feira, 20 de maio, 2026. Tá bom? Fique à vontade, manda aí o seu recado, interage comigo aqui nas ondas do rádio.
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0: Aqui a gente se encontra. 9h42 aqui na nossa manhã, tudo de bom pra você, tá? Fique à vontade, vamos juntos. É bom demais saber que você tá aí acompanhando a nossa Casa FM, tá? Seja bem-vindo, seja bem-vinda aqui na nossa programação, tá bom? Você da nossa audiência, fique à vontade. Agora é hora de Mundo da Fama, acompanha aí.

0: amores, chegando por aqui pra fofocar muito com vocês nessa quarta-feirona. Eu não podia deixar de falar do Djavan, gente, que celebrou 50 anos de carreira com shows esgotados em São Paulo, né? O Djavan esgotou 2 noites no Allianz Parque São Paulo com turnê Djavanear 50 anos, né? Só sucessos! Os shows aconteceram aí, né, no último final de semana, né? E olha só, gente, reuniu multidão de fãs de diferentes gerações, né? O cantor embalou aí o público com um repertório de 27 músicas diante de uma plateia formada por casais, familiares e também grupos de amigos. Após o sucesso das apresentações na capital paulista, né, o artista anunciou uma data extra na cidade aí, né, para o dia 12 de dezembro, viu? Quem perdeu, ó, ainda tem 12 de dezembro. No Mercado Livre, Arena Pacaembu. Uau! Um dia lindo, um bom lugar pra um livro, pra ler um livro, né? Pensamento lá em você. Ai, que lindo. Ai, Djavan, tudo de bom. E ele, ó, tava muito alegre, por sinal, viu, gente? Muita energia. É Djavan, né? Eu já volto, divas e divos. Volte já.
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2: O Arsenal voltou ao topo do futebol inglês após 22 anos. O título da Premier League foi confirmado, encerrando um longo jejum que vinha desde a histórica temporada dos Invencíveis, em 2004. A equipe comandada por Mikel Arteta fez uma campanha consistente e dominou boa parte da competição até garantir matematicamente a conquista. O Arsenal chegou ao título depois de bater na trave nas últimas temporadas, quando terminou como vice-campeão em 3 oportunidades seguidas. A confirmação da taça gerou uma grande festa entre jogadores e torcedores, marcando o 14º título inglês da história dos Gunners. Agora, o clube sonha em fechar a temporada de forma histórica, com a decisão da Liga dos Campeões diante do Paris Saint-Germain.
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4: 9h48 aqui na nossa manhã. Gabriel Salles, beat do bodão.

0: São Paulo.
1: Faz barulho pro Felipe Rodrigo aí, gente.
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coisa de IA aqui na nossa manhã. Bom dia! Bom dia, bom dia, bom dia! Uma excelente manhã pra você nesta quarta-feira. Tudo de bom? É bom demais saber que você tá aí acompanhando a nossa manhã, fazendo a nossa Casa FM do jeito que você gosta, tá? Fique à vontade, vai lá, 99920-4010, 99920-4010. Manda seu recado, interage comigo, fique à vontade e eu vou com você com toda certeza até o meio-dia, com muita música, muita coisa legal, fazendo a nossa manhã do jeito que você gosta de ouvir, tá? Fique à vontade, manda seu recado, interage comigo, eu fico com você, tocando muita música, muita coisa legal. Alô, Maiara, alô, Pablo, acompanhando a nossa programação, é bom demais saber que você tá aí acompanhando a nossa programação. Olha, trazer informações do SAAI, tá? Devido à troca de um registro na rua Abílio Franco Agra, no bairro Humberto Teixeira, foi necessário interromper o fornecimento de água daquela localidade, tá? Alguns bairros da Zona Sul, para o devido reparo. A equipe já se encontra no local, portanto, poderá faltar água na região mencionada, tá? Ali na rua Abílio Franco Agra, no bairro Humberto Teixeira, está rompido um cano, né? O pessoal está lá fazendo a manutenção e, com isso, vai o fornecimento de água em alguns bairros da Zona Sul estarão faltando, tá? Então, portanto, economize água, não é verdade? Pessoal da Zona Sul aí da cidade. 10 horas mais 2 minutos da nossa manhã, 10 e 2, Mundo da Fama. Acompanha aí.

0: de volta por aqui. Hoje a gente tem estreia do filho de Murilo Benício e Giovanna Antonelli, o Pietro Antonelli, né? Estreia como ator em Quem Ama Cuida. É, você vai poder ver aí o Pietro, né? É, interpretando aí o Pietro Antonelli, filho de Murilo Benício e Giovanna Antonelli, fazendo aí sua estreia como ator na novela Quem Ama Cuida, né? Isso, novela que substitui aí Três Graças, né? E estreou nesta segunda-feira. Bem, na história, o Pietro interpreta Felipe Góes, filho da personagem Fábia Flávia Alessandra, né? De acordo com informações de bastidores, o ator vem chamando atenção positivamente por seu desempenho na trama assinada por Valcir Carrasco e Cláudia Souto, mesmo em seu primeiro trabalho em novelas, né? O Pietro já tem recebido aí elogios da equipe de produção e do elenco por sua atuação. Sucesso também, filho de dois feras, né, gente? Magnífico, vai lá, manda ver, viu? Sucesso pra você, seu lindo! E os pais babando, orgulhosos, né? Ai, tem outro menino aí também que tá, ó, menino, menino interpreta demais, né? Caramba! Vamos lá, eu volto daqui a pouquinho, viu?
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0: Estamos voltando com mais resumos. Agora o resumo da novela Sortilégio. Paula insiste em morar com Maria José, mas a irmã afirma que ela deve viver com o pai. Bruno continua usando o relacionamento amoroso para obter informações sobre o irmão da mãe de Alessandro e fortalecer o processo contra a família.
9: Alessandro diz a Maria José que aconteça o que acontecer, ela nunca deve duvidar do amor dele. Roberto critica Ulisses por manter um caso com Raquel enquanto recebe dinheiro dela. Ulisses afirma que não se importa com Raquel e revela interesse pela irmã gêmea de Maria José, dizendo que a mãe delas fugiu com um homem rico. Fernando e Alessandro ficam chocados ao ler no jornal a notícia envolvendo o parentesco entre Alessandro, Raquel e Bruno. Ezequiel avisa Maria José sobre uma ligação de Bruno. Assustada, ela tenta evitar a conversa, mas Vitória exige que ela atenda enquanto escuta tudo pela extensão. Vitória se revolta ao ouvir Bruno ameaçar Maria José. Pedro e Xuxo conseguem libertar Gabriel e Meche. Chorando, Maria José afirma a Bruno que ele não faz mais parte de sua vida. Em tom ameaçador, Bruno promete destruir Alessandro caso ela não faça o que ele exige.
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11: 10 horas 8 minutos. Grupo Menos é Mais aqui na nossa manhã. Pedro Pecado.

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0: 21 minutos da nossa manhã, Maiara e Maraíza. Manda o inimigo aqui na nossa manhã. Bom dia pra você, uma excelente manhã de quarta-feira. Vamos juntos onde quer que você esteja acompanhando a nossa programação. Fique à vontade, manda aí o seu recado. E eu vou com você até o meio-dia dessa quarta-feira, 20 de maio 2026. Fique à vontade nas ondas do rádio. E eu quero aproveitar e dar um toque muito bacana pra você do nosso apoio cultural, tá? 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Tudo, mas tudo mesmo para os seus animais, com qualidade e confiança. 10 horas mais 22 minutos da nossa manhã, aqui na nossa programação da nossa Casa FM. Bom dia para você.
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0: Vamos juntos, agora é hora de apoio cultural, continuarmos e a gente volta já.
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0: Murilo Rufino.
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0: 10h40 na nossa manhã. César Menotti, Fabiano, Caixa de Papelão aqui na nossa programação da nossa Casa FM. Bom dia! Nosso Casa e Companhia tá no ar com você até o meio-dia. Vamos juntinhos nessa quarta-feira, 20 de maio de 2026. Já mandou seu recado? Não? Manda aí, fique à vontade. 999-20-4010, 999-20-4010. Manda seu recado, interage comigo, eu fico com você até o meio-dia. Tá bom? Vamos juntinhos aqui onde quer que você esteja, deixando a gente ir junto com você aqui na nossa programação, tá? Manda aí o seu recado, interaja, fique à vontade. Faça a nossa programação do jeito que você gosta de ouvir, né, rapaz? Fique à vontade mesmo. Vamos lá, eu e você, você e eu, aqui na nossa programação, mandando o seu alô, interagindo, né? Fique à vontade mesmo. Olha, PL dá 15 dias para avaliar se busca a opção, né? Para viabilizar a candidatura de Flávia após conversas com Vorkaro. Vamos trazer essa informação para você agora. Pressionado pelo próprio partido a explicar sua relação com o banqueiro Daniel Vorkaro, o pré-candidato do PL, né, à presidência, Flávio Bolsonaro, admitiu ontem mais um fato que havia sido omitido, né, dos próprios aliados. Além de pedir dinheiro ao banqueiro para um cinebiografia, né, do seu pai, o ex-presidente Jair Bolsonaro, o senador confirmou que fez uma visita ao dono do Banco Master depois dele ser, né, preso no fim do ano passado. À época, né, Vorkaro usava tornozeleira eletrônica e estava impedido de deixar São Paulo. A nova revelação abalou, né, as bancadas do partido no Congresso e consolidou o entendimento para que partes dos colegas do que um acontecimento novo poderá sepultar a candidatura do senador, né? Que coisa. É que eu falo, rapaz. É cada cajadada, é a minhoca que sai para tudo quanto é lado desses políticos. Tanto A, quanto B, quanto C. É inacreditável. É inacreditável. E a gente que trabalha aqui, né, quietinho, né, sossegadinho, sem falar nada de ninguém, sem dar dor de cabeça para ninguém. E o povo quer mexer com a gente, mas deixa a gente quieto, gente. Meu Deus do céu. 10h41 na nossa manhã, 10h41, fofoca aí.
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2: Apesar do término polêmico, Vini Júnior e Virgínia Fonseca acabaram eternizados juntos nas ruas. Um mural gigante com o rosto do ex-casal chamou a atenção de todo mundo. Mas calma, não é uma declaração de amor atrasada, não. A arte faz parte de um projeto comunitário super bacana. A iniciativa busca resgatar aquela velha tradição de pintar muros para a Copa do Mundo e os artistas locais decidiram homenagear as personalidades que estão em alta no momento. Mesmo separados, os dois continuam rendendo assunto e agora viraram até ponto turístico para fotos.
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0: de volta, estamos por aqui, olha só, gente. Vamos lá, vamos fofocar. Gabriel Santana vivendo aí Hungria em cinebiografia. Uau! É o ator Gabriel Santana dando vida aí ao rapper Hungria na cinebiografia Hungria. A escolha de um sonho, né? Que já está em cartaz nos cinemas. O longa acompanha os bastidores da trajetória do artista, a relação com a família e os desafios enfrentados antes da fama. Gravado há cerca de 5 anos, o filme promete revelar um lado mais íntimo e humano da história aí do cantor Hungria, né, gente? É sucesso essa história, viu? Vou querer assistir você, hã? Daqui a pouquinho eu volto, tem mais fofoca e se liga, tá?
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0: Cleiton Romário, Morena, na nossa manhã. Bom dia, bom dia, bom dia. Uma excelente manhã pra você de quarta-feira, dia 20 de maio já. Rapaz, parece que foi ontem que começou o ano. Já estamos vivenciando aí o dia 20 de maio, quase o meio do ano já, né? Que coisa! É, mas 10 dias aí a gente já tá no meio do ano. Não é fácil não, né? 10h58, bom dia pra você. Vamos juntinhos aqui na nossa Morena, né? Do Cleiton Romário. Você acompanhando a nossa manhã. Bom dia, Casa e Companhia tá no ar. Até o meio-dia, tocando muita música, muita coisa legal pra você aqui na nossa programação. Fique à vontade, manda seu alô, interage comigo. Eu fico com você sempre, tá? Fique à vontade mesmo. Vamos juntos! E eu quero mandar um forte abraço pra você que tá aí do outro lado do rádio, acompanhando a nossa manhã, fazendo a nossa Casa FM do jeito que você gosta de ouvir. Manda aí o seu alô, interage comigo, tá? Até o meio-dia, te faço companhia aqui nas ondas do rádio. 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Bom dia, bom dia, bom dia. Fofoca aí, ouça!
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2: A nossa eterna campeã Juliette abriu o coração e revelou um segredo guardado a 7 chaves. A cantora e ex-BBB contou a maneira totalmente inusitada como descobriu que se tornaria um fenômeno nacional, muito antes de sequer sonhar em pisar nos estúdios da TV Globo. Segundo a musa dos cactos, ela teve uma intuição fortíssima e alguns sinais do universo que a deixaram até arrepiada na época. A revelação deixou os fãs chocados com a conexão espiritual da cantora, provando que o destino dela já estava traçado para o sucesso absoluto.
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0: de fundo, estamos por aqui, olha só, gente. Vamos lá, vamos fofocar. Gabriel Santana vivendo aí Hungria em cinebiografia. Uau! É o ator Gabriel Santana dando vida aí ao rapper Hungria na cinebiografia Hungria. A escolha de um sonho, né? Que já está em cartaz nos cinemas. O longa acompanha os bastidores da trajetória do artista, a relação com a família e os desafios enfrentados antes da fama. Gravado há cerca de 5 anos, o filme promete revelar um lado mais íntimo e humano da história aí do cantor Hungria, né, gente? É sucesso essa história, viu? Vou querer assistir você, tá? Daqui a pouquinho eu volto, tem mais fofoca e se liga, tá?
1: Abre a mente, Henrique Juliano.

11:18 aqui na nossa programação da nossa manhã. Marília Mendonça, eterna Marília Mendonça, Maiara e Maraíza, aqui na nossa 90, a nossa 87.7. Agora deu certo, quase que eu falei o prefixo da cabiúna. É o hábito, né? A força do hábito. 11:18 aqui nas ondas da nossa 87.7, né? Mandar um forte abraço pra toda a equipe lá da cabiúna, o pessoal lá da Yara também, com toda certeza, onde eu tenho um carinho muito grande, né? Com toda certeza. 11:18 aqui nas ondas da nossa Casa FM, nessa quarta-feira, dia 20 de maio de 2026. Vamos juntinhos, onde quer que você esteja acompanhando a nossa manhã. 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Agora é hora de Mundo da Fama, acompanha aí.

0: de volta por aqui. Olha só, Tata Werneck celebrando nova parceria com Valcir Carrasco, né? E diz, mudou a minha vida. De volta às novelas, em Quem Ama Cuida, né? Na pele de Brigitte Brandão. Tata Werneck celebrou mais uma parceria com Valcir Carrasco e fez questão de enaltecer o autor responsável por trabalhos marcantes em sua trajetória, como Amor à Vida e Terra e Paixão, né? Ele me deu essa oportunidade, né? Me deu todas as oportunidades, mudou a minha vida. Sou devota, entendeu? O que ele fez com a minha carreira, não sei nem o que dizer. Paro qualquer coisa, né? Paro uma cesariana para entender algo do Valcir, né? Disse a Tatá em entrevista a Heloísa Tulipão. Ai, gente, maravilhosa, né? Eu admiro muito, muitíssimo aí, né? E o Valcir acreditou muito nela desde o início da carreira da Tata Werneck, né? E a gente fica muito feliz, fica até arrepiada, emocionada. Parabéns, Tata, você merece muito esse papel, sua linda. Eu já volto, tá? Tem mais uma aqui.
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0: E agora o resumo da novela Quem Ama Cuida.
12: Arthur entra em conflito com Adriana. Pedro garante a Bruna que explicará quem é a dona da pulseira encontrada por ele. Dora fica pensativa quando Ademir avisa que André irá morar com eles. Adriana vai à entrevista de emprego com Arthur e os dois se surpreendem ao se reconhecer. Arthur contrata Adriana como fisioterapeuta após uma discussão. Apesar de elogiar o trabalho dela, ele acaba demitindo Adriana depois de um mal-entendido. Arthur descobre a situação difícil enfrentada por Adriana e vai até o abrigo procurar a fisioterapeuta. Otoniel confronta Arthur. E por hoje é só. Amanhã a gente volta com mais resumo.
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14: 11:26. Gustavo Mioto.

Loucura, loucura, loucura aqui nas ondas da nossa 87.7, hein? Tudo de bom pra você, bom dia. É bom demais ter a sua companhia, a sua sintonia aqui nas ondas da nossa Casa FM. Fique à vontade, manda seu recado, interage com a gente. É bom demais todo dia, todo tempo com você aqui, 24 horas por dia, nossa Casa FM, tá? Fique à vontade mesmo aqui na nossa programação, tá bom? Você na nossa audiência, seja bem-vindo, seja bem-vinda. Fique à vontade. 11h39 aqui na nossa manhã, 11h39. Agora é hora de Mundo da Fama nas ondas do rádio. Ouça aí! 87.

0: de volta, gente! Como é esse mês, né? Ah, eu acho que pra mim, mãe, mês de mãe, não tem mês de mãe, né? Eu acho que comemorar a mãe, a gente comemora todo dia, porque mãe é tudo isso, ela merece todo dia uma comemoração, né? Mas tem aquela data especial, né? E a Carol Peixinho celebrou seu primeiro dia das mães também, né? Nesse mês, que foi, assim, muito especial, né? A ex-BBB Carol Peixinho celebrou nas redes sociais seu primeiro dia das mães ao lado do filho Bento, fruto do relacionamento com o cantor Tiaguinho. Em uma publicação emocionante, a Carol compartilhou um vídeo fofo com o bebê e se declarou, né? Eu amo ser sua mãe, meu nenequinho lindo, feliz, divertido, carinhoso, inteligente, curioso, encantador, né? E tão especial. Nos comentários, Tiaguinho também deixou uma mensagem carinhosa, né? Pra família, claro, não podia faltar aí a mensagem do Tiaguinho, né? Então, Bento, seu mundo vai ser tão lindo, meu filho. Sua mãe é incrível. Vamos fazer de tudo para você ser feliz, tá? E eu e você vamos fazer de tudo para fazer a mamãe feliz, né? Te amamos muito! Ai, gente, que fofura, né? Que guti, guti, guti, guti. Momento fofo aqui, né? Dentro das nossas fofoquinhas. É isso, gente. A gente fecha a nossa quarta-feira, tá? E eu volto, claro, amanhã fofocando mais com você e pra você, tá? Tchau, tchau!
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7: A novela envolvendo o zagueiro Alexander Barbosa ganhou mais um capítulo. A Eagle Football Holdings, dona de 90% da SAF do Botafogo, se manifestou na justiça e afirmou que não deu aval para a venda do defensor ao Palmeiras por 18 milhões de reais. Segundo a empresa, a atual gestão da SAF não apresentou informações suficientes para comprovar que o valor negociado realmente corresponde ao preço de mercado do jogador. Mesmo com o negócio já acertado desde o dia 1º de maio e com a primeira parcela de 5,5 milhões de reais já paga pelo Palmeiras, a transferência ainda depende de autorização judicial. A Eagle também alegou falta de transparência nas negociações e afirmou não ter participado das conversas envolvendo a venda. Enquanto isso, Barbosa já realizou exames médicos e até deu sinais de despedida do Botafogo, mas o futuro do zagueiro segue indefinido nos bastidores do clube carioca.
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8: 11 horas mais 45 minutinhos. Galerinha, olha, é o seguinte, hein? Tô tirando meu time de campo. Fique agora com uma programação fantástica, feita com muito carinho, para que você possa curtir uma boa a nossa Casa FM. Tá? Vou deixando aqui, ó, as últimas de hoje, nosso flashback. Aquele abraço mesmo do tamanho do Brasil. Fiquem todos com Deus, tá? Volto com vocês amanhã, mas não saia daí não, continue conosco aqui nas ondas do rádio. Aquele abraço mesmo, fiquem todos com Deus. Tchau, tchau, se cuidem, sejam felizes e até amanhã.
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5: 12 horas e 6 minutos.
6: Boa tarde.

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2: Cidadão cantou uma mulher durante 6 meses. 6 meses ele cantou uma mulher. Até que ela disse amanhã, hein? Seu pai. Pra comemorar, ele foi pra casa, comeu feijoada, vatapá, tomou caipirinha, conhaque, cerveja, brama chope e champanhe. Ah, a madrugada inteira. A madrugada inteira que. Chuvas com rajadas frescas. No dia seguinte, ainda nessa base, ele partiu pra lá. Chegou lá, a mulher já tava e disse, dá licença, é comigo mesmo. Quando ele deitou, que agarrou a mulher, ele fez uma pausa e disse, um minutinho, eu volto já. Foi lá dentro e... Voltou muito sem jeito e disse, agora eu acho que vai dar, dona. A senhora dá licença, a senhora colabora, vira um pouquinho pra cá. Assim, não, assim tá bem, assim. Esperou um pouquinho pra ver se não era rebate falso. Se eu volto já, põe no banheiro e... Moral da história. Tantas foram as vezes que disse, a senhora não leva mal, mas hoje não vai dar, eu volto outro dia, põe embora. No dia seguinte, ela com uma colega, encontra ele na rua, apresentou ele pra colega. Quando ele foi embora, essa colega, nossa, que homem, meu Deus do céu, meu Deus. Só a gente apertar a mão desse homem, a gente sente aquele desejo, aquela coisa. Ele deve ser aquele homem. Da outra é, me cantou 6 meses, vai cagar lá em casa, hein?
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5: Em Bandeirantes, 19 graus.
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2: Em Bandeirantes, 19 graus.
3: O Rodeio de Colorado recebeu milhares de pessoas daqui e de outras partes do Brasil. E a trilha sonora, claro, música sertaneja.
4: O cowboy tá chegando na cidade pro rodeio.

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2: Pensamento do dia. Crescerei. Milita a boa milícia da fé. 1 Timóteo capítulo 6, versículo 12. O único combate que o cristão é convocado a travar é o combate da fé. Se você está envolvido em qualquer outro tipo de luta, você está na briga errada. Não há necessidade de brigar com o diabo. Jesus já o derrotou. Não há necessidade de combater o pecado. Jesus é a cura para o pecado. Há, porém, um combate de fé, pois há inimigos e impedimentos que lutam contra a fé. O maior inimigo da fé é a falta de compreensão da palavra. Na realidade, todos os impedimentos contra a fé estão centralizados na falta de conhecimento real da palavra de Deus. Por outro lado, nossa fé crescerá automaticamente à medida que crescer nosso entendimento da palavra de Deus. Romanos 10, versículo 17. Se nossa fé não está crescendo, é porque nosso conhecimento da palavra do Senhor não está crescendo. Não há crescimento nem progresso espiritual sem aumento da fé. A melhor resolução que pode tomar é que você fará crescer o seu conhecimento da palavra de Deus. Dedique-se, pois, ao estudo da palavra. Automaticamente, a sua fé crescerá. Logo, você crescerá e progredirá espiritualmente.
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4: Em Bandeirantes, 19 graus. 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
2: Alô, alô, Dona Maria, seu Geraldo, Dona Márcia, seu Eliseu. O seu filtro de água está com problema? Está com vazamento? 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
4: Os cães são capazes de compreender até 250 palavras e gestos e demonstraram a habilidade de fazer cálculos matemáticos simples.
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6: Em Bandeirantes, 19 graus.
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6: Estúdio Casa, 1 hora e 7 minutos.

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1: Rapaz! Murilo Rufi!
2: George Henrique Rodrigo!
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6: Tô morrendo de sono e vou dormir, Vicente.
7: Como assim, Zoraide? Hoje eu quero a mala.
6: A mala? Ah, eu não sei onde tá, não. Usa a mochila que tá em cima do guarda-roupa.
7: Não é isso, Zoraide. Você não tá entendendo. Hoje eu vou a Marte.
6: Por mim, você pode ir pra Júpiter, Saturno, pra Marte, até a merda. Eu vou dormir, pô.
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10: Em Bandeirantes, 19 graus.
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0: encontra!
1: Oh,

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1: Bora! Bate na palma da mão!

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5: Durante a sua vida, você produzirá saliva suficiente para encher duas piscinas.
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8: Em Bandeirantes, 19 graus.
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O amor é infinito. E quando a gente acha que já viveu tudo, ele se multiplica em forma de criança, em forma de esperança. De todos os palcos, o maior espetáculo é esse: a vida que nasce do amor.

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2: Um bêbado chega em casa às 3 da manhã e, morrendo de medo da mulher acordar, nem acende a luz. Fica tateando no escuro. De repente, ele tropeça em alguma coisa e cai de bunda no chão. Até aí, tudo bem. Se não tivesse uma garrafinha de uísque no bolso de trás da calça. Além de perder o uísque, ele ficou com a bunda toda cortada. Quando ele viu o sangue escorrendo, correu pro banheiro pra colocar uns band-aid. E ficou de bunda pro espelho colocando um band-aid onde ele via sangue. No outro dia, a mulher dele acordou ele aos bufetes. Mas que merda é essa, João Augusto? Você não tem vergonha, não? Pô, mas eu só tomei 2 cervejinhas, Ivani. Como é que você disse que eu tava bêbado se você nem me viu chegar? Eu adivinhei. Quando eu olhei que vi aquele monte de band-aid grudado no espelho, meu amigo.
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4: Em Bandeirantes, 19 graus.
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6: 2:07.
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1: 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Dicas para o bem-estar do seu amiguinho.
2: Socialização gradual. Se o seu pet for sociável, introduza-o gradualmente a novas pessoas e animais. Comece com encontros breves e supervisionados e aumente gradualmente o tempo de interação à medida que seu pet se sentir mais confortável.
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4: Em Bandeirantes, 19 graus.
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0: que vai dar bom.
1: Vambora!
0: Respeita as mandas, meu povo!

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2: Cuidado com algumas alianças, podem ser mesmo correntes para o inferno. Joqueluque se dizia um cara muito esperto, a ponto de fazer um pacto com o inimigo e ainda achar que sairia por cima. Joqueluque, lhe darei tudo, disse o coisa ruim. Mas em determinado tempo, virei buscar o seu corpo. Joqueluque, conhecido também como Cabeludo lá do vilarejo, fechou o negócio, dando como garantia a própria vida. O tempo foi passando e Joqueluque conseguiu mesmo muita riqueza, prazeres e paixões. Mas o prazo, no dia específico para o coisa ruim vir buscar Joqueluque, finalmente chegou. Joqueluque então pensou na seguinte trama. Como era cabeludo, rapou sua cabeça a ponto de não ficar um só fio de cabelo. Colocou um banquinho em frente à sua casa e lá, disfarçadamente, ficou sentado esperando até a chegada do capiroto. Finalmente chegou o diabo e perguntou sobre Joqueluque, o cabeludo. Joqueluque, procurando disfarçar na voz também, foi logo dizendo: ei, senhor, esse tal de Joqueluque aí que você está perguntando foi-se embora já faz um bom tempo e não deixou informação alguma sobre sua nova morada. O inimigo, então, com sua astúcia, foi logo dizendo: bem, já que não tem um Joqueluque cabeludo para levar, não posso voltar de mãos vazias. Então, vou levar um careca mesmo, e é você. Essa história parece muito engraçada, mas está carregada de lições para todos nós em relação ao que devemos fazer com a nossa alma. A salvação em Deus é de graça. Mesmo assim, muita gente está deixando ela de lado. Preferem as propostas coloridas do inimigo, que muitas vezes vêm em bandejas prazerosas e fascinantes. Ei, é melhor o pouco com Deus hoje, para ter o tudo de Deus sempre. Cuidado, o tudo aparentemente do inimigo hoje poderá ser um nada sempre. É como já diziam os antigos: o pouco com Deus é muito, mas o muito sem Deus é nada. Jesus oferece um caminho estreito, uma porta apertada, mas o fim disso é salvação, é júbilo, é prazer. Agora o mundo, com seu brilhantismo, oferece uma porta larga, um caminho espaçoso, mas o fim é a perdição.

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1: Em Bandeirantes, 19 graus.
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2: Olá, hoje 20 de maio, dia do comissário de menores. Vamos aos aniversariantes. Em 1957, nascia Lucélia Santos, atriz e cineasta brasileira. Em 1967, nascia o padre Marcelo Rossi, padre católico brasileiro. Em 1980, Cauã Raymond, ator brasileiro. Vamos aos fatos históricos. Em 1902, o exército americano deixou Cuba depois de 13 anos de ocupação. O governo republicano assumiu o poder no país. Em 1939, o serviço de postagem aérea sobre o Atlântico foi iniciado pela empresa aérea Pan-Americana. Em 1991, uma lei permitiu que os cidadãos da União Soviética viajassem ao exterior. Em 1996, o Iraque aceitou um rígido plano da ONU que previa a venda e exportações limitadas de petróleo.
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4: Em Bandeirantes, 19 graus. 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
5: 3 horas e 6 minutos.
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ombro, meu filho. Lipe Lucena, Matanzinho. O que você quiser, o Natan vai te dar, viu?

0: bota fã. 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

0: jeito. Ô, bebê! Coisa minha. 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
3: Eu digo que o Colégio Céu de Bandeirantes é o que mais aprova, a gente prova. Escuta aí os aprovados até agora no ano de 2025. Rafael, Sistema de Informação UEMP. Daniel, Engenharia Civil na FEMA. Mariane, Odonto Positivo. Vinícius, Psicologia Unifil. Isabela, Psicologia FUC. Ana Beatriz, Nutrição Unifil. Maria Luna, passou na FUC em Direito. E também na UEL, em Letras e Inglês. E tem muito mais resultados pra sair.
4: Em Bandeirantes, 19 graus.
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0: Eu te amo, São Paulo!
1: Coisa linda! Que moda boa. Obrigado, meu irmão.
2: Obrigado,
1: Deus abençoe sua carreira, junto. Tá?
2: Obrigado, Deus abençoe vocês, viu, meus irmãos?

0: música boa do caralho.
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7: Esteja consciente do que você está bebendo. Refrigerantes, café, bebidas energéticas e bebidas alcoólicas contêm uma grande quantidade de calorias e contribuem para o crescimento da sua barriga. Quando você sentir sede, o mais barato e mais saudável para o seu corpo é beber um copo de água ou suco natural diluído.
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5: Em Bandeirantes, 19 graus.
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4: Em Bandeirantes, 19 graus. 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
4: Estúdio Casa, 4 horas e 6 minutos.

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8: Em Bandeirantes, 19 graus.
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2: Estúdio Casa, 4 horas e 36 minutos.

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2: Olá, hoje 20 de maio, dia do comissário de menores. Vamos aos aniversariantes. Em 1957, nascia Lucélia Santos, atriz e cineasta brasileira. Em 1967, nascia o padre Marcelo Rossi, padre católico brasileiro. Em 1980, Cauã Raymond, ator brasileiro. Vamos aos fatos históricos. Em 1902, o exército americano deixou Cuba depois de 13 anos de ocupação. O governo republicano assumiu o poder no país. Em 1939, o serviço de postagem aérea sobre o Atlântico foi iniciado pela empresa aérea Pan-Americana. Em 1991, uma lei permitiu que os cidadãos da União Soviética viajassem ao exterior. Em 1996, o Iraque aceitou um rígido plano da ONU que previa a venda e exportações limitadas de petróleo.
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4: Em Bandeirantes, 19 graus.
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0: Toda honra e toda glória pertence ao Senhor Jesus. Obrigado, meu Deus. 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
3: Ó, gente, é o seguinte. Tenho certeza que muitas pessoas pensam que a gente chora é só por paixão passada, né? Não é não. A gente chora também quando a gente tá feliz. A gente chora quando a gente realiza sonhos. Dois caipiras nascidos lá no mato.
4: E hoje tá realizando um sonho com a casa cheia.
3: Que já foi motivo de chacota muitas vezes.
4: Quantos amigos tem aqui? Quantas pessoas que tem que acreditam na gente?
3: Quem não é, né?
4: É só Deus pra pagar cada um de vocês.
3: O que esses caipiras tá achando? Né, compadre? O que esses caipiras tá achando que eles vão fazer em Goiânia? Vai cantar pro povo? Será que eles acham que gente vai lá ver eles cantar? A resposta é Deus é quem dá. Né? A gente nunca é perfeito. Mas cada dia ser melhor é obrigação nossa. Então sinta essa

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3: Cidadão cantou uma mulher durante 6 meses. 6 meses ele cantou uma mulher. Até que ela disse amanhã, hein, seu pai. Pra comemorar, ele foi pra casa, comeu feijoada, vatapá, tomou caipirinha, conhaque, cerveja, Brahma Chopp e champanhe. A madrugada inteira. A madrugada inteira. Chuvas com rajadas frescas. No dia seguinte, ainda nessa base, ele partiu pra lá. Chegou lá, a mulher já estava e disse: dá licença, é comigo mesmo. Quando ele deitou, que agarrou a mulher, ele fez uma pausa e disse: um minutinho, eu volto já. Foi lá dentro e. Voltou muito sem jeito e disse: agora eu acho que vai dar, dona. A senhora dá licença, a senhora colabora, vira um pouquinho pra cá. Não, assim tá bem, assim. Esperou um pouquinho pra ver se não era rebate falso. Se eu volto já, põe no banheiro e... Moral da história. Tantas foram as vezes que disse: a senhora não leva mal, mas hoje não vai dar, eu volto outro dia, põe embora. No dia seguinte, ela com uma colega encontra ele na rua, apresentou ele pra colega. Quando ele foi embora, essa colega: nossa, que homem, meu Deus do céu, meu Deus. Só a gente apertar a mão desse homem, a gente sente aquele desejo, aquela coisa. Ele deve ser aquele homem. Diz a outra: é, me cantou 6 meses, vai cagar lá em casa, hein?
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6: Em Bandeirantes, 19 graus.
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8: 5 e 6.
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2: Os cães são capazes de compreender até 250 palavras e gestos e demonstraram a habilidade de fazer cálculos matemáticos simples.
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4: Em Bandeirantes, 19 graus.
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0: Estúdio Casa, 5h20. Em Bandeirantes, 22 graus.
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2: Tô morrendo de sono e vou dormir, Vicente.
3: Como assim, Zoraide? Hoje eu quero a mala.
2: A mala? Ah, eu não sei onde tá, não. Usa a mochila que tá em cima do guarda-roupa.
3: Não é isso, Zoraide. Você não tá entendendo. Hoje eu vou a Marte.
2: Por mim, você pode ir pra Júpiter, Saturno, pra Marte, até a merda. Eu vou dormir, pô.
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4: Em Bandeirantes, 19 graus. 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
2: Olá, meu amigo. Olá, minha amiga ouvinte. Eu sou o Padre Ezequiel e desejo a você graça e paz. Estamos juntos para este momento de oração, neste fim de tarde. Sintonizemos com o Deus que nos ama. E o pensamento de hoje é o seguinte. O único momento que temos para viver e viver com qualidade é o presente. Vivamos o presente com intensidade. Meditemos a canção.

0: Rezemos juntos. O anjo do Senhor anunciou a Maria, e ela concebeu do Espírito Santo. Ave Maria, cheia de graça, o Senhor é convosco, bendita sois vós entre as mulheres, e bendito é o fruto do vosso ventre, Jesus. Santa Maria, Mãe de Deus, rogai por nós, pecadores, agora e na hora da nossa morte. Amém. Eis aqui a serva do Senhor, faça-se em mim segundo a vossa palavra. Ave Maria, cheia de graça, o Senhor é convosco, bendita sois vós entre as mulheres, e bendito é o fruto do vosso ventre, Jesus. Santa Maria, Mãe de Deus, rogai por nós, pecadores, agora e na hora de nossa morte. Amém. E o Verbo se fez carne e habitou entre nós. Ave Maria, cheia de graça, o Senhor é convosco, bendita sois vós entre as mulheres, e bendito é o fruto do vosso ventre, Jesus. Santa Maria, Mãe de Deus, rogai por nós, pecadores, agora e na hora de nossa morte. Amém. Rogai por nós, Santa Mãe de Deus, para que sejamos dignos das promessas de Cristo. Oremos. Derramai, ó Deus, a vossa graça em nossos corações, para que, conhecendo pela mensagem do anjo a encarnação do vosso Filho, cheguemos por sua paixão e cruz à glória da ressurreição. Por Cristo nosso Senhor. Amém. E agora sobre você, a bênção de Deus. O Senhor esteja convosco, Ele está no meio de nós. Por intercessão de Nossa Senhora, desça sobre você, sobre a tua casa, sobre a tua vida, sobre a tua saúde, sobre o teu trabalho, a bênção de Deus. Em nome do Pai, do Filho e do Espírito Santo. Amém. Obrigado por estar conosco, um forte abraço para você e até amanhã.
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7: 6 horas e 12

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1: Crescerei. Milita a boa milícia da fé. 1 Timóteo capítulo 6, versículo 12. O único combate que o cristão é convocado a travar é o combate da fé. Se você está envolvido em qualquer outro tipo de luta, você está na briga errada. Não há necessidade de brigar com o diabo. Jesus já o derrotou. Não há necessidade de combater o pecado. Jesus é a cura para o pecado. Há, porém, um combate de fé, pois há inimigos e impedimentos que lutam contra a fé. O maior inimigo da fé é a falta de compreensão da palavra. Na realidade, todos os impedimentos contra a fé estão centralizados na falta de conhecimento real da palavra de Deus. Por outro lado, nossa fé crescerá automaticamente à medida que crescer nosso entendimento da palavra de Deus. Romanos 10, versículo 17. Se nossa fé não está crescendo, é porque nosso conhecimento da palavra do Senhor não está crescendo. Não há crescimento nem progresso espiritual sem aumento da fé. A melhor resolução que pode tomar é que você fará crescer o seu conhecimento da palavra de Deus. Dedique-se, pois, ao estudo da palavra. Automaticamente, a sua fé crescerá. Logo, você crescerá e progredirá espiritualmente.
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3: Durante a sua vida, você produzirá saliva suficiente para encher duas piscinas.
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0: 200 mil novos professores prontos para a sala de aula.
1: Esse é o resultado da primeira prova nacional docente, Jéssica Gonçalves.
2: Com base nas novas regras para a educação à distância, o MEC informou que todos os cursos de licenciatura EAD não podem abrir novas matrículas e serão encerrados quando as turmas concluírem a formação.
0: Em menos de 24 horas, Move Táxi e aplicativos já tem mais de 160 mil motoristas inscritos.
1: O programa oferece 30 bilhões de reais em créditos para o financiamento de carros zeros, com juros mais baixos. Nazi Brum.
3: As condições de financiamento para homens e mulheres são diferenciadas. Pelo programa, as mulheres podem dispor ainda de 15 mil reais para comprar equipamentos de segurança.
0: Hoje, na apresentação da Voz do Brasil, Mariana Jungmann e Luciano Seixas.
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0: 100 dias de trabalho intenso dos três poderes, executivo, legislativo e judiciário, para combater a violência contra a mulher.
1: Hoje, todas essas esferas se reuniram novamente no Palácio do Planalto para fazer um balanço do Pacto Nacional Brasil contra o Feminicídio.
0: E o presidente Lula anunciou novas medidas que incluem a proteção das mulheres no ambiente digital.
4: Mais proteção à mulher no ambiente digital. O presidente Lula determinou que as plataformas digitais retirem conteúdos íntimos divulgados sem consentimento. E a partir de agora, plataformas digitais serão responsabilizadas, por exemplo, por publicar fraudes, tentativas de golpes e violência contra mulheres e meninas. A medida regulamenta o marco civil na internet. Os anúncios foram feitos no dia em que marca os 100 dias do Pacto Nacional Brasil contra o Feminicídio, firmado entre os três poderes, executivo, judiciário e legislativo. O presidente Lula destacou os avanços que o governo tem feito para combater agressões domésticas e o feminicídio e convocou toda a sociedade para aderir à luta.
5: Todo mundo tem que se sentir agredido quando uma mulher é agredida. Todo mundo tem que se sentir violentado quando uma menina de 12 anos é violentada. Todo mundo precisa trazer para si a responsabilidade de que a luta não é dos outros, a luta não é dela, a luta não é feminina, a luta é de ser humano.
4: Durante o evento, também foram sancionados projetos de lei que criam um Cadastro Nacional de Agressores, ampliam as determinações para afastamento imediato do agressor do convívio com a vítima, endurecem medidas contra criminosos que continuam ameaçando mulheres, mesmo após a prisão, e reduzem burocracias para acelerar a efetivação de medidas protetivas. A primeira-dama, Janja da Silva, destacou a importância do trabalho conjunto que o Pacto Brasil contra o Feminicídio desenvolveu.
6: Proteger a vida das mulheres não é pauta de um ou de outro grupo, de um único governo e de uma só instituição. É uma missão coletiva. Quando convocamos todos por todas, buscamos unir as múltiplas vozes que ecoam pela proteção da vida das mulheres.
4: Nesses 100 dias, o governo do Brasil promoveu um mutirão nacional que resultou em mais de 6.300 prisões de agressores, com 30 mil medidas protetivas acompanhadas e mais de 38 mil vítimas atendidas. Já as Casas da Mulher Brasileira realizaram 148 mil atendimentos neste ano e chegaram a 12 unidades em funcionamento no país. Além disso, mais de 6.500 agressores passaram a utilizar dispositivos de rastreamento e o Ligue 180 ampliou atendimento para 24 horas por dia, por telefone, WhatsApp, e-mail e videochamadas em Libras. No primeiro trimestre de 2026, foram registrados 301 mil atendimentos. Reportagem Márcia Fernandes.
1: E a gente segue falando desse assunto porque nós temos conosco aqui no estúdio da Voz do Brasil a Secretária Nacional de Enfrentamento à Violência contra a Mulher, Estela Bezerra.
0: Ela vai nos falar um pouco mais sobre as medidas assinadas hoje pelo presidente Lula na proteção dos direitos das mulheres. Boa noite, secretária, bem-vinda.
7: Boa noite, é um prazer imenso estar aqui com vocês.
0: Secretária, vamos começar falando dessa regulamentação do Marco Civil da Internet para ampliar a proteção das mulheres no ambiente digital. Um decreto assinado hoje pelo presidente determina que as plataformas retirem conteúdos íntimos de mulheres vazados sem o consentimento dela. delas. Quais são os termos dessa determinação e como é que vai funcionar para que as mulheres consigam essa retirada rápido, urgente?
7: Olha, o decreto, ele de imediato obriga as plataformas digitais a se corresponsabilizarem por esses conteúdos, fazendo com que as plataformas criem canais específicos de denúncia, retirem os conteúdos ofensivos até 2 horas, promovam e mantenham as provas e ainda divulguem o canal do 180 para que as mulheres possam ter acesso a outras informações. É o compartilhamento da responsabilidade dos conteúdos veiculados com as plataformas digitais.
1: E aí a expectativa, então, é que com essa responsabilização das plataformas que a senhora mencionou, elas se tornem mais proativas nesse processo, ou seja, elas próprias já façam esse monitoramento, já façam essa retirada e isso resulte em mais agilidade?
7: A proposta é essa, que tenha proatividade, corresponsabilidade. Se os meios de comunicação, que são concessões públicas, são corresponsáveis pelos conteúdos que veiculam, as plataformas digitais também o são. Eles têm tecnologias e filtram para aquilo que é necessário. Então, terá que ser também usar a tecnologia para a proteção das meninas e das mulheres. Isso também se estende às inteligências artificiais, que, por exemplo, retiram as roupas das pessoas, das mulheres e meninas, e que oferecem imagens falsas produzidas sinteticamente. Isso também será vedado pelo decreto.
1: Ah, isso é um ponto que eu acho interessante a gente abordar. Elas também, então, vão ter que se responsabilizar quando há esse uso de inteligência artificial para simular uma nudez, por exemplo, que nunca foi feita, inclusive.
7: Exatamente. Hoje você tem plataformas que ofertam isso, retirar a roupa das pessoas. Isso é uma questão ética. Então, nós colocamos também no decreto que a inteligência artificial ela é vedada a esse uso e a plataforma é responsável pela veiculação dessas imagens falsas.
0: E os criminosos que fazem, que publicam esse tipo de coisa, também serão mais facilmente identificados, porque as plataformas terão que guardar e fornecer, né, quando...
7: A tecnologia é capaz de rastrear absolutamente tudo, de onde é postado, como é reproduzido. Essas 2 horas, inclusive, elas são muito poucas. Em 2 horas você pode ter uma difusão, uma disseminação de informação muito grande. Portanto, ele vai ser obrigado a vedar essa difusão e também a apagar esses conteúdos. Eles vão ter que investir em tecnologias para isso, porque eles já investem isso em termos de mercado. Então, vai ter que investir também para a proteção das mulheres.
1: Agora, secretária, também foi sancionada hoje a lei que cria o Cadastro Nacional de Agressores. Esse cadastro, ele poderá ser acessado pelas mulheres, ele vai ser uma consulta pública ou ele vai ser de uso exclusivo de autoridades, por exemplo, para a polícia fazer investigações?
7: Isso ainda não está resolvido, isso vai ser regulamentado, né? Essa é uma lei que foi sancionada hoje, ela vai precisar de regulamentação e é necessário que a gente tenha muito zelo, muito cuidado com os conteúdos que vão ser utilizados. O que a gente tem compreensão é que esse cadastro vai reunir estupradores, feminicidas, agressores, tanto físicos como psicológicos, e esse cadastro de imediato será utilizado para investigação, mas há possibilidade de uso específico para usuários também. Isso ainda vai ter uma discussão na regulamentação da lei.
0: Outra preocupação, secretária, é com a proteção das mulheres vítimas de violência que denunciam seus agressores. Hoje também foram oficializadas medidas para oferecer mais segurança a essas mulheres. Que medidas foram essas?
7: Existem duas situações muito preocupantes. Uma é aquela em que o agressor continua insistindo em ameaçar as mulheres. Acho que vocês acompanharam. Agressores que são presos e dizem vou matar, e dentro do presídio continuam a agir para que essas mulheres tenham a vida atormentada e às vezes sejam vítimas de feminicídio. Então é um endurecimento das leis dirigida aos agressores que persistem em fazer ameaça, e a outra é o afastamento imediato do agressor do lar. Muitas vezes as mulheres ficam submetidas a voltarem para residências, e 65% das mulheres, elas não têm só dependência emocional, têm dependência financeira, ou total ou parcial. E nesse sentido é preciso afastar o agressor do lar. Então aumentaram as condições de afastar de imediato o agressor do lar.
1: Bom, para concluir, a gente não pode deixar de mencionar, né, secretária, que a gente está completando aí 100 dias do pacto entre os três poderes para esse combate ao feminicídio e à violência contra as mulheres. Queria que a senhora dissesse para a gente o que se pode destacar de avanços nesse período.
7: Olha, a gente avançou muito na ideia de responsabilização do agressor, de não naturalização da violência, porque quando a sociedade diz que um agressor fica solto ou não é punido, a gente está dizendo que ele está agindo comumente, né? Mas existe um grande destaque, né? É a articulação dos três poderes, onde o executivo, o legislativo e o sistema de justiça estão agindo coordenadamente, e ainda um desafio muito grande para a sociedade brasileira, que é a gente trabalhar com prevenção. Quando a gente falou em ambiente digital, a gente não está falando só de conteúdos criminosos, a gente está falando de conteúdo de ódio, de ideia de civilidade que está indo aí nessas rede pills ou pílulas vermelhas, né, que são, inclusive, com atores que são capazes de ir para a mídia para dizer mentiras, criando situações e factoides que dá a entender que as mulheres são agressoras. Então, nós vivemos um momento em que a prevenção, a ação nas escolas, nos meios de comunicação, nas instituições religiosas, precisam disputar um modelo de civilidade. E eu acho que o presidente Lula fez um movimento muito importante. Quando ele chama os homens para o centro do debate, ele desloca a questão. Então, tem dois deslocamentos. Os homens estão no centro do debate. Se são agressores, podem ajudar a resolver o problema. O outro é que a vergonha não pode ser da vítima. Então, nós estamos nessa construção de uma sociedade que tem um modelo civilizatório onde as mulheres precisam ser respeitadas e não executadas pelos seus parceiros íntimos. Porque a diferença da violência contra os homens e da violência contra as mulheres é justamente que o seu agressor faz parte da sua relação de intimidade familiar. Isso é insustentável.
0: Muito bem, nós conversamos com Estela Bezerra, secretária nacional de enfrentamento à violência contra a mulher. Muito obrigado por sua entrevista aqui à Voz do Brasil.
7: Eu que agradeço, Luciano.
1: E as empresas de tecnologia Google, Meta, TikTok, Kuai e Microsoft foram notificadas pela Advocacia Geral da União, que solicitou a colaboração no combate e na prevenção de fraudes digitais relacionadas ao programa Novo Desenrola Brasil.
0: A iniciativa tem como objetivo apoiar famílias brasileiras na renegociação de dívidas.
1: Na notificação encaminhada às empresas, a instituição destacou que os golpes digitais, além de explorarem a vulnerabilidade dos beneficiários, fragilizam a confiança em políticas públicas legítimas e representam um dano à credibilidade das ações estatais.
0: Motoristas por aplicativo e taxistas já começaram a se inscrever no Move Táxi Aplicativos para o financiamento de veículos novos.
1: O governo do Brasil acredita que o programa tem potencial para comercializar até 300 mil veículos em todo o país.
0: E o programa traz vantagens para as mulheres, como taxas de juros mais baixas e recursos para a compra de equipamentos de segurança.
8: Em menos de 24 horas, 164 mil motoristas se inscreveram para participar do programa Move Táxi Aplicativos. Podem participar motoristas de aplicativo com cadastro ativo há pelo menos 12 meses, com ao menos 100 corridas na mesma plataforma e taxistas registrados e em atividade. As condições valem para carros novos de até R$ 150 mil reais, de montadoras habilitadas no programa Mover. O taxista Francisco Neto, de Brasília, acredita que assim todos saem ganhando.
9: Parece que é um projeto bom, né? Todo mundo ganha, né? Porque se a frota está renovada, é tendência que melhora para todo mundo.
8: Para fazer a inscrição no programa, basta acessar gov.br/movebrasil. Como conta o Wallace Moreira Lima, secretário nacional de Desenvolvimento Industrial, Inovação, Comércio e Serviços.
10: A partir desse link que o trabalhador se cadastra, ele já vai ter a informação em 5 dias se ele estar apto ao programa. E aí ele já vai saber que ele pode se beneficiar desse programa.
8: E as condições de financiamento para homens e mulheres são diferenciadas, como explica o secretário Wallace Moreira Lima.
10: Para as mulheres, terá uma taxa de juros menor. A carência para o homem e para a mulher são de 6 meses. Para o homem, o financiamento é até 60 vezes, mas para as mulheres, mulheres em até 72 vezes.
3: Pelo programa, as mulheres podem dispor ainda de R$15 mil para comprar equipamentos de segurança. Para a motorista por aplicativo, Karine Trindade, uma oportunidade para as mulheres.
11: Para nós é uma grande vitória e para as mulheres que vai ter os juros mais reduzidos também e esse financiamento mais facilitado para todos os trabalhadores e trabalhadoras de aplicativo.
3: O total de crédito disponível para o programa é de R$30 bilhões por meio do Banco Nacional de Desenvolvimento Econômico e Social, BNDES. Os financiamentos devem ser efetivados a partir do dia 19 de junho. De acordo com o Ministério da Fazenda, esse prazo é necessário para definição de detalhes e informações aos bancos comerciais sobre o programa. Com locução de Nazi Brum, reportagem de Luciana Colares de Holanda.
1: Hoje, no programa Bom Dia Ministro, produzido pela Empresa Brasil de Comunicação, Volney Queiroz, da Previdência Social, afirmou que o governo trabalha para reduzir a fila do INSS.
0: Entre as ações para reduzir as filas estão a realização de mutirões e a contratação de novos peritos.
1: Segundo o ministro, a fila de solicitações do INSS caiu mais de 500 mil nos últimos 2 meses e agora está no menor patamar em 16 meses.
12: O nosso desafio, a nossa tarefa é deixar essa fila abaixo de 1 milhão e 300, ou seja, 1 milhão e 300 é só o fluxo do mês, não tem ninguém
1: normal
12: esperando,
1: uhum.
12: E abaixo dos 45 dias. E nós estamos indo bem nessas duas categorias, digamos. Estamos avançando bem. Estou querendo zerar essa fila até o final desse ano.
0: A equipe de meio ambiente do governo do Brasil fez um alerta para os impactos de 5 projetos de lei em tramitação no Congresso Nacional, que, segundo o Ministério, se forem aprovados, vão trazer grandes prejuízos ao ecossistema no país.
1: De acordo com o Ministério do Meio Ambiente, os textos podem permitir, por exemplo, que uma espécie em extinção não faça parte da lista nacional oficial, se houver interesse econômico, reduz áreas protegidas e restringe punições de crimes ambientais.
0: Entre os pontos criticados está a proibição do uso de imagens de satélite para embargos remotos em áreas desmatadas. Segundo o presidente substituto do IBAMA, Jair Smith, grande parte das fiscalizações contra o desmatamento depende dessa tecnologia.
13: Hoje eu diria que 2/3 de todas as autuações que o IBAMA realiza, voltada à fiscalização da flora, combate ao desmatamento, né? Não só na Amazônia, nós temos um olhar específico para a Amazônia, mas também nós temos desmatamento nos outros biomas, né? Alguns muito sensíveis, que também são afetados por vários desses projetos de lei antiambientais.
1: O ministro do Meio Ambiente e Mudança do Clima, João Paulo Capobianco, informou que vai continuar atuando junto a deputados e senadores para discutir os projetos.
14: Continuamos atuando na Câmara lá, debatendo, buscando o entendimento, mas está muito difícil, como vocês têm visto. Vamos atuar no Senado e vamos atuar após, caso isso tramite seja aprovado no Senado, vamos também trabalhar em relação a apresentar ao Presidente da República esses fatos para que o presidente possa analisar os encaminhamentos que deverá propor.
0: O Brasil ganha reforço de quase 500 mil professores considerados qualificados para o ensino.
1: É o que apontam os resultados da Prova Nacional Docente, realizada pela primeira vez no ano passado.
0: A avaliação integra o exame teórico do ENAD das licenciaturas, que avalia a formação inicial de professores.
1: O Ministério da Educação divulgou os dados hoje e anunciou mudanças nos cursos de licenciatura com base nas novas regras da educação à distância.
15: A primeira edição da Prova Nacional Docente teve quase 1 milhão e 100 mil inscritos. Criada dentro do programa Mais Professores para o Brasil, a Prova Nacional Docente não é obrigatória, mas pode ser usada por estados e municípios em concursos públicos e processos seletivos para professores. Ao todo, 1.530 redes de ensino aderiram à prova. Do total de participantes, 65% foram considerados proficientes. O ministro da Educação, Leonardo Barchini, destacou que a prova pode ajudar as redes públicas a melhorar a seleção de professores.
16: Temos quase 500 mil de professores proficientes e que estão à disposição das redes municipais e estaduais, e agora elas têm à disposição um instrumento poderoso que vai poder selecionar da melhor maneira possível.
15: Além da Prova Nacional Docente, o Ministério da Educação divulgou os resultados do ENAD das licenciaturas 2025, que avalia a qualidade da formação inicial de professores. Entre os concluintes de cursos presenciais, 73% foram considerados proficientes. Na educação à distância, o percentual foi de 47%. Também houve diferença por tipo de instituição. Nas universidades públicas federais, a proficiência foi de aproximadamente 76%. Nas públicas estaduais, de 73%. Nas instituições privadas, o índice ficou em 46%. Segundo o MEC, 56% dos cursos avaliados ficaram com conceitos 3, 4 ou 5 no ENADE. O ministro da Educação, Leonardo Barchini, destacou o ineditismo dos dados e os desafios para a formação de professores no país.
16: Pela primeira vez temos resultados dessa magnitude. Com esse detalhamento, a gente vai instituir novas políticas e novas ações para que a gente possa melhorar em todas as áreas a formação de professores no Brasil.
15: Com base nos resultados e nas novas regras para a educação à distância, o MEC informou que todos os cursos de licenciatura EAD não podem abrir novas matrículas e serão encerrados quando as turmas atuais concluírem a formação. Os cursos presenciais também terão que se adequar. Até maio de 2027, deverão reduzir a carga horária à distância de 40 para 30%. Reportagem Jéssica Gonçalves.
0: A próxima edição da Prova Nacional Docente já tem data marcada. Será no dia 20 de setembro.
1: Nessa edição, o exame vai avaliar 21 licenciaturas e os resultados serão divulgados em dezembro.
0: Mais rapidez e segurança na hora de fazer check-in em hotéis e pousadas pelo país. Já está valendo a Ficha Nacional de Registro de Hóspedes.
1: A medida do governo do Brasil busca reduzir a burocracia, dar mais conforto aos viajantes e garantir segurança à rede hoteleira.
0: A ficha é obrigatória, 100% digital e conectada ao sistema gov.br.
17: O que antes era feito no papel, agora em formato 100% digital. A Ficha Nacional de Registro de Hóspedes agiliza a identificação dos turistas, evitando filas e reduzindo custos. A iniciativa preza pelo respeito à privacidade e cumpre a Lei Geral de Proteção de Dados. É o que garante o gerente-geral, Jean Nogueira.
18: É um sistema 100% seguro, né? Na verdade, a gente melhora o processo para evitar fraudes, né? A ficha digital, ela é conectada direto com gov.br, então você acaba tendo um controle melhor, é uma segurança a mais para o hóspede e uma segurança a mais para
17: o
18: hotel.
17: O novo sistema passou a ser obrigatório desde 20 de abril. Ele parece com os check-ins de aeroportos. O registro digital pode ser realizado previamente ou na hora da hospedagem. Para a hóspede paulista Tayane Garcia, o check-in digital poupa tempo para quem tem pressa.
19: Tudo que dê para facilitar o teu dia a dia é sempre bem-vindo.
17: A plataforma não coleta dados sobre despesas do cliente e nem monitora pessoas. Serve apenas para registrar informações sobre o turismo e também apoiar a segurança pública. Um ganho para hóspedes e para a rede hoteleira, como defende Jean Nogueira.
18: Os dados que o cliente preenchia na ficha antiga, a gente tinha que mensalmente enviar para os órgãos competentes. Isso hoje é feito automaticamente.
17: No caso de turistas estrangeiros, a ficha disponibiliza módulos específicos em inglês e espanhol. O sistema é intuitivo e respeita os padrões globais de hospitalidade. Reportagem Cleide Lopes.
1: Essas foram as notícias do governo do Brasil.
0: Fique agora com o Minuto do TCU. Em seguida, as notícias do Poder Judiciário e do Congresso Nacional. Boa noite.
1: Boa noite para você e até amanhã.
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22: O novo ministro do Tribunal de Contas da União, Odair Cunha, tomou posse do cargo nesta quarta-feira, dia 20 de maio. A cerimônia foi realizada na sede do TCU, em Brasília, e teve a presença do presidente da República, Luiz Inácio Lula da Silva, o vice-presidente Geraldo Alckmin e diversas outras autoridades. Durante seu discurso, Odair Cunha relembrou sua trajetória e destacou que chega à Corte de Contas devido à sua história pública.
23: Hoje estou aqui porque fui escolhido pelo Congresso Nacional, por homens e mulheres eleitos pelo povo brasileiro. Recebo essa escolha não apenas como uma honra pessoal, mas também como um reconhecimento de que a experiência pública, a escuta e o diálogo podem contribuir para a missão dessa instituição.
22: O ministro ocupa a vaga deixada por Haroldo Cedraz, que se aposentou em fevereiro. Saiba mais em tcu.gov.br.
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2: Presidente do STF e do CNJ anuncia avanços na concessão de medidas protetivas para mulheres.
4: STJ identifica habeas corpus com erros gerados por inteligência artificial e comunica caso à OAB.
2: Presidente do TSE destaca a atuação da Justiça Eleitoral no combate à fraude e à cota de gênero.
4: Boa noite, eu sou Marcela Luiza.
2: E eu sou Walter Lima.
4: Mais de 50% das medidas protetivas de urgência são concedidas no mesmo dia em que são requeridas e cerca de 90% são analisadas em até 48 horas.
2: O dado foi apresentado hoje durante cerimônia no Palácio do Planalto, que marcou os 100 dias do Pacto Brasil de Enfrentamento do Feminicídio entre os três poderes. Pablo Lemos.
5: O presidente do CNJ e do Supremo Tribunal Federal, ministro Edson Fachin, afirmou que os resultados iniciais demonstraram avanço na resposta institucional aos casos de violência doméstica e feminicídio.
6: Quando os três poderes caminham juntos, o Estado brasileiro é capaz de proteger quem mais precisa e é capaz de fomentar uma mudança cultural.
5: Fachin também destacou a implementação do Formulário Nacional de Avaliação de Risco, documento eletrônico que permite a tramitação digital dos pedidos de medidas protetivas.
4: Ministro do STJ identifica habeas corpus com erros criados por IA e determina a comunicação à OAB.
2: A defesa pedia a soltura de um preso preventivamente por tráfico de drogas em Minas Gerais. Fátima Uchoa.
24: O ministro Rogério Schietti Cruz apontou que no pedido havia citações fabricadas em série, fenômeno conhecido como alucinação de inteligência artificial, quando a ferramenta cria informações falsas com aparência de verdadeiras. O advogado admitiu o uso eventual da tecnologia, mas afirmou ter feito revisão técnica e jurídica do conteúdo. No entanto, para o relator, os elementos contradizem essa afirmação. Assim, Schietti determinou o envio de ofício à Ordem dos Advogados do Brasil para a ciência dos fatos e eventual adoção de medidas cabíveis. Mesmo com as falhas identificadas no habeas corpus, o ministro concluiu que a prisão preventiva estava devidamente fundamentada e negou a liminar.
4: Presidente do TSE destaca a atuação da Justiça Eleitoral no combate da fraude à cota de gênero.
2: Ministro Nunes Marques ressaltou novo pleito em Melgaço, no Pará. Fábio Ruas.
25: Melgaço elegeu 3 mulheres em eleições suplementares para ocupar cadeiras na Câmara Municipal. De acordo com Nunes Marques, a nova eleição teve como destaques a agilidade e a eficiência da apuração em um município marcado por extensas áreas ribeirinhas. O presidente do TSE reafirmou o compromisso da Justiça Eleitoral com a inclusão política das mulheres e de outros grupos da sociedade, o que, segundo ele, é uma verdadeira exigência democrática.
4: A Justiça do Trabalho segue em ação na Ilha do Marajó.
2: Durante a itinerância, juízes estão dando solução a várias pendências judiciais. Luma Soares.
26: Em Melgaço, a Justiça Trabalhista reforça o combate ao trabalho escravo contemporâneo e infantil, além de garantir um protocolo para julgamentos com perspectiva inclusiva. Num outro eixo de apoio aos moradores, houve doação de computadores e cursos de inclusão no mercado de trabalho. O mutirão do Justiça Itinerante vai até sexta-feira, dia 22.
4: MPF pede a suspensão imediata de leilões de energia elétrica que podem encarecer a conta de luz em pelo menos 500 bilhões de reais pelos próximos 15 anos.
2: Caso os órgãos não atendem à recomendação no prazo de 48 horas, o MPF poderá adotar medidas judiciais. Tatiana Castro.
27: A investigação do MPF aponta que os
3: preços teto dos leilões, isso é, o valor máximo que o governo aceitaria pagar pela energia, sofreram um aumento repentino, entre 73% e 100%. Além da suspensão imediata do leilão, o MPF também pede que os órgãos refaçam os cálculos com base em premissas neutras e independentes. Caso os órgãos não acatem a recomendação no prazo de 48 horas, o MPF poderá adotar as medidas judiciais.
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4: Uma boa noite.
2: E até amanhã.
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1: Eu sou Paula Groba.
2: E eu sou Humberto Pinheiro.
1: E estes são os destaques de hoje do Jornal do Senado, que começa agora.
2: Senado aprova novo piso para médicos e cirurgiões dentistas. Texto segue para a Câmara.
1: Governo e Senado negociam MP para criar crédito especial a produtores afetados por desastres climáticos.
2: Plenário conclui votação de indicações para embaixadas, CVM e Corregedoria do Conselho Nacional de Justiça.
1: Boa noite.
2: Boa noite.
1: Médicos e cirurgiões dentistas poderão passar a ter um piso salarial nacional definido em lei. Uma proposta aprovada na Comissão de Assuntos Sociais fixa o valor inicial de R$ 13.662, com previsão de reajuste anual.
2: A proposta segue para análise da Câmara dos Deputados. Repórter Patrícia Oliveira.
3: Médicos e cirurgiões dentistas passam a receber um piso salarial de R$ 13.662 para uma jornada semanal de 20 horas. O reajuste de salário foi aprovado na Comissão de Assuntos Sociais. A proposta da senadora Daniela Ribeiro, do Progressistas da Paraíba, atualiza regras da legislação de 1961 sobre a remuneração dessas categorias. O senador Fernando Dueira, do PSD de Pernambuco, também determinou reajuste anual pelo IPCA, adicional de 50% para trabalho noturno e horas extras, além de intervalo de descanso de 10 minutos a cada uma hora e meia trabalhada. Dueira destacou que o congelamento do piso desde 2022 contribuiu para a precarização das relações de trabalho na área da saúde, além da dificuldade de profissionais permanentes em municípios pequenos e regiões remotas.
4: Ao fixar piso concreto com correção anual, contribui para reverter essa tendência. Para que as políticas de interiorização de profissionais produzam efeitos duradouros, em vez de depender exclusivamente de programas emergenciais e transitórios.
3: A proposta prevê ainda que o aumento das despesas de estados e municípios seja custeado por transferências do Fundo Nacional de Saúde. Se não houver pedido para votação no plenário, a proposta segue para análise da Câmara dos Deputados.
1: E seguiu para o plenário do Senado a ampliação de direitos para agentes de vigilância sanitária e agentes indígenas de saúde e saneamento. A proposta equipara benefícios já garantidos a outras categorias do SUS e reconhece o papel desses profissionais na prevenção de doenças e no atendimento a comunidades vulneráveis, muitas vezes em áreas remotas.
2: E uma sugestão legislativa transformada em projeto de lei pela Comissão de Direitos Humanos poderá reajustar em até 100% as bolsas do programa Mais Médicos. As informações com Rodrigo Rezende.
5: As bolsas pagas no programa Mais Médicos podem ter um reajuste de até 100%. Uma sugestão legislativa com esse tema, apresentada por meio do programa E-Cidadania, foi acatada pela Comissão de Direitos Humanos e Legislação Participativa e passará a ser analisada no Senado como projeto de lei. O relator, senador Zequinha Marinho, do Podemos do Pará, ressaltou que os reajustes das bolsas desde a criação do programa não acompanharam a inflação.
6: Efetivamente, quando da criação do programa, em 2013, as bolsas pagas eram formação de R$ 10.000, supervisão de R$ 4.000 e a tutoria de R$ 5.000. 13 anos depois, enquanto a bolsa formação é de R$ 14.161,63, as outras duas sequer tiveram os seus valores atualizados.
5: O projeto de lei que será discutido reajusta as bolsas para os seguintes valores: formação, R$ 20.000, supervisão, R$ 8.000 e tutoria, R$ 10.000. A partir da publicação da possível lei, os reajustes seriam anuais baseados no IPCA.
1: O presidente do Senado, Davi Alcolumbre, convocou uma sessão conjunta do Congresso Nacional para analisar vetos à Lei de Diretrizes Orçamentárias que impedem municípios inadimplentes com até 65 mil habitantes de celebrar convênios e receber recursos federais.
2: Segundo Alcolumbre, a votação poderá permitir o acesso de mais de 3 mil municípios a recursos federais. Ele afirmou ainda que a pauta foi definida após pedido apresentado durante a Marcha dos Prefeitos, organizada pela pela Confederação Nacional dos Municípios, realizada nesta semana em Brasília. A sessão do Congresso está agendada para esta quinta-feira.
7: Nós fizemos um compromisso, o Senado e a Câmara dos Deputados, para convocarmos

0: Nações Unidas, Ricardo de Souza Monteiro.
1: O plenário também aprovou indicações para a Comissão de Valores Mobiliários e para a Corregedoria do Conselho Nacional de Justiça. Otto Eduardo Fonseca Lobo foi aprovado para a presidência da CVM. Os indicados agora poderão ser nomeados pela Presidência da República.
0: E a Comissão de Assuntos Econômicos adiou a votação do projeto que cria uma linha especial de crédito para produtores rurais afetados por eventos climáticos e crises internacionais. Relator da proposta, o senador Renan Calheiros, do MDB de Alagoas, retirou o texto da pauta após pedido do Ministério da Fazenda para novas negociações.
1: A proposta prevê o uso de recursos do Fundo Social do Pré-Sal para financiar agricultores prejudicados por secas, enchentes e impactos econômicos de conflitos geopolíticos. O texto também estabelece juros diferenciados, prazo de pagamento de até 10 anos com 3 de carência, além de regras para atender produtores, cooperativas e associações em situação de calamidade ou com perdas na produção. Após reunião com a equipe econômica na tarde de hoje, Renan Calheiros afirmou que houve avanços nas negociações e sinalização de apoio do governo à medida.
2: Está tudo caminhando bem no sentido de se publicar uma medida provisória com critérios de enquadramento, de juros, de carência e de prazo de 10 anos para pagar. O ministro da Fazenda está fazendo da sua parte tudo, absolutamente tudo, para que essa negociação seja concluída na próxima segunda-feira.
0: Enchentes, secas e ondas de calor cada vez mais intensas estarão no centro de um debate no Senado sobre mudanças climáticas. A discussão vai tratar dos impactos de fenômenos como o El Niño e das formas de prevenir e responder a desastres naturais.
1: Para o senador Esperidião Amin, do PP de Santa Catarina, o objetivo é trabalhar para reduzir perdas humanas, sociais e econômicas causadas por eventos climáticos extremos. A sessão está marcada para o próximo dia 28 de maio.
3: Reduzir danos significa salvar vidas, em primeiro lugar, e reduzir o impacto na economia, na sociedade brasileira, especialmente dos estados que venham a ser os alvos maiores desta possível calamidade climática, ou pelo menos desse transtorno climático, a nos prevenirmos.
0: Já o senador Cleitinho, do Republicanos de Minas Gerais, criticou a proposta que permite o parcelamento de dívidas de partidos políticos. O texto foi aprovado pela Câmara dos Deputados e deve ser analisado pelo Senado.
1: O parlamentar defendeu que o Congresso Nacional priorize medidas para melhorar a qualidade de vida dos trabalhadores. Segundo Cleitinho, o alto custo de vida tem dificultado o acesso da população a itens básicos. Ele também cobrou mais debates sobre a escala de trabalho 6x1.
4: Vim falar que não pode discutir essa questão do fim da escala 6x1. Pois tem que discutir sim. Carga a compensação, coloque na balança aqui, equilibra a balança, tanto para o empresário quanto para o trabalhador.
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1: Edição de Paula Groba e trabalhos técnicos de Eliseu Caires. O Jornal do Senado fica por aqui. Acompanhe agora as notícias da Câmara dos Deputados. Boa noite.
0: Boa noite e até amanhã.
6: Jornal Câmara dos Deputados. Câmara aprova mudanças nas regras de prestação de contas de partidos.
7: Plenário aumenta a pena para crime virtual contra crianças e adolescentes.
6: Deputados defendem a descentralização de recursos para os municípios.
7: Boa noite. Gilson Daniel, do Podemos do Espírito Santo, aproveita a marcha dos prefeitos em Brasília para defender a ampliação dos recursos destinados aos municípios. Ele assinala que é nas cidades que a população busca atendimento de saúde, educação e assistência social.
6: Gilson Daniel avalia que a Câmara precisa debater o financiamento municipal para desconcentrar verbas públicas da União e dos estados. O congressista reforça a importância das emendas parlamentares como instrumento de apoio aos mais de 70 70 municípios capixabas.
7: Gabriel Nunes, do PSD, defende solução definitiva para as dívidas dos municípios com o INSS, principalmente nas pequenas e médias cidades. O parlamentar

0: Aponta que na Bahia, prefeituras enfrentam dificuldades para pagar suas obrigações sem comprometer os serviços oferecidos à população.
1: Gabriel Nunes pede que o Congresso enfrente a pauta diante do peso da alíquota previdenciária nos cofres das prefeituras. Ele propõe o retorno do índice de contribuição a 8%, com o objetivo de aliviar os gastos das pequenas e médias cidades baianas.
0: Daniel Tzerciak, do PSDB do Rio Grande do Sul, comemora a garantia da Agência Nacional de Transportes Terrestres de que este ano não haverá cobrança de pedágios nas BRs 116 e 392. O deputado afirma que o fim do antigo contrato de concessão interrompe um ciclo de tarifas elevadas.
1: Daniel Tzerciak considera que a pausa nas cobranças é necessária para estimular o desenvolvimento econômico, atrair investimentos e gerar empregos nos mais de 100 municípios da mesorregião da metade sul gaúcha.
0: Marcelo Nilo, do Republicanos, critica a gestão do governo da Bahia, afirmando que áreas como saúde, segurança pública, educação e geração de empregos enfrentam dificuldades. O parlamentar também questiona gastos com eventos institucionais diante de demandas sociais da população.
1: Marcelo Nilo relembra o rompimento político com o PT após décadas de aliança e faz críticas ao governo federal. Na visão do deputado, a insatisfação popular com as atuais gestões petistas na Bahia e no país.
2: Trabalho.
0: Benedita da Silva, do PT do Rio de Janeiro, reforça seu apoio à PEC do fim da escala 6x1. A deputada argumenta que a redução da carga horária melhora a produtividade por diminuir o esgotamento físico e mental que afeta os trabalhadores no país.
1: Benedita da Silva afirma que a mudança para o modelo 5x2 viabiliza períodos adequados para o descanso e para a convivência familiar. Ela critica o posicionamento contrário à PEC e classifica a jornada 6x1 como exaustiva para a classe trabalhadora.
0: João Daniel, do PT de Sergipe, defende o fim da escala 6x1 e afirma que a redução da jornada vai garantir mais qualidade de vida aos trabalhadores, com mais tempo para descanso, convivência familiar e cuidados com a saúde.
1: João Daniel também enaltece mobilizações sociais e sindicais em defesa da proposta e sustenta que a mudança pode fortalecer a economia e ampliar a valorização da classe trabalhadora no país.
0: Daiana Santos, do PCdoB do Rio Grande do Sul, defende a adoção da jornada de 5 dias de trabalho para 2 de descanso. Segundo ela, a proposta garante condições mais humanas e combate rotinas exaustivas enfrentadas por milhões de trabalhadores.
1: Daiana Santos critica medidas que condicionam a redução da jornada a mudanças em direitos trabalhistas, como cortes no FGTS e desoneração patronal. Para a deputada, a melhoria das condições de trabalho não deve servir como moeda de troca nas negociações do Congresso.
0: Fernando Mineiro, do PT do Rio Grande do Norte, defende o fim da escala 6x1 com redução da jornada semanal para 40 horas. O legislador sustenta que a mudança tem apoio da maioria da população brasileira por garantir mais tempo de descanso aos trabalhadores.
1: Fernando Mineiro critica a tentativa de mudança na PEC do fim da escala 6x1, que acrescenta o período de 10 anos para a implantação da escala 5x2. Ele pede que a sociedade e as centrais sindicais acompanhem a votação para pressionar o Congresso em defesa da redução do tempo de trabalho.
0: Marcon, do PT do Rio Grande do Sul, condena parlamentares da oposição que não apoiam a PEC do fim da escala 6x1. O deputado afirma que os trabalhadores precisam de mais tempo para cuidar da saúde, conviver com a família e ter acesso ao lazer.
1: Marcon critica a apresentação de uma emenda que prevê, em vez de reduzir a jornada para 40 horas, aumentar para até 52 horas de trabalho por semana. Na opinião do Congressista, quem defende esse tipo de mudança trata o trabalhador como máquina, não como ser humano.
2: Votação.
0: Câmara aprova projeto que permite que o trabalhador empregado na safra agrícola continue a receber o Bolsa Família. O repórter Marcelo Larcher tem mais detalhes.
3: O plenário da Câmara concluiu a aprovação de um projeto que garante a continuidade do pagamento de benefícios sociais, como Bolsa Família, para o trabalhador que se empregar em atividade ligada à safra agrícola. Esse tipo de serviço varia de acordo com a atividade agrária e compreende o período entre o preparo do solo e a colheita. Os contratos para esse tipo de trabalho, de acordo com a lei de 1970, 73 tem um período máximo de 2 anos. Acontece que as regras do Bolsa Família estão atreladas a um valor máximo de renda por pessoa. Esse limite foi definido em R$ 218 mensais, o que faz com que o trabalhador perca o direito se obtiver um trabalho com carteira assinada, como é o caso da safra. O argumento é de que algumas culturas agrícolas, como o café, o alho, a batata, a uva, a maçã e a cebola, têm elevada necessidade de mão de obra, o que faz com que o trabalhador prefira manter a Bolsa Família a trabalhar com carteira assinada. O projeto apresentado pelo deputado Zé Vitor, do PL de Minas Gerais, foi aprovado pela Câmara em 2024 e depois foi alterado pelo Senado. A proposta retornou para análise dos deputados e o relator, deputado Evair Vieira de Mello, do Republicanos do Espírito Santo, rejeitou a maioria das mudanças feitas pelos senadores. O texto original aprovado pela Câmara retira do cálculo da renda familiar para efeito do recebimento de benefícios sociais o salário recebido pelo trabalhador no contrato da safra. O Senado, por sua vez, optou por alterar a regulamentação do programa Bolsa Família para prever a reinclusão do beneficiário excluído no caso da média anual de renda da família superar o limite permitido. Para o relator Evair Vieira de Mello, a mudança não garante a permanência do trabalhador safrista no Bolsa Família.
4: Entendemos que a proposta do Senado Federal, ela não aprimora significativamente a operacionalização do programa Bolsa Família, na medida em que continua a impedir a contratação de safristas, cuja condição, mesmo após a sua contratação, ainda é de vulnerabilidade social em face das peculiaridades inerentes à atividade agropecuária que é sazonal. O contrato de safra desempenha papel essencial para a manutenção da produção agrícola e da pecuária nacional.
3: O projeto que garante a continuidade do pagamento de benefícios sociais como Bolsa Família para o trabalhador que se empregar em atividades ligadas à safra agrícola seguiu para a sanção presidencial e já pode virar lei. Da Rádio Câmara de Brasília, com informações de Antônio Vital, Marcelo Larcher.
2: Agricultura. Tiago de Joaldo, do Republicanos de Sergipe, cobra do governo a conclusão de estudos sobre possível prática de dumping na importação de leite da Argentina e do Paraguai. Ele afirma que a concorrência estaria prejudicando produtores brasileiros e tornando a atividade economicamente insustentável.
0: Tiago de Joaldo também pede ações do governo de Sergipe para fortalecer a cadeia leiteira local. Ele menciona, por exemplo, incentivos tributários, compras públicas de leite produzido no estado e apoio institucional aos produtores do sertão sergipano.
2: Dr. Flávio, do PL, exalta a exposição de produtos do agronegócio do Rio de Janeiro na Câmara, com a participação de produtores da região serrana e do norte fluminense. O parlamentar assinala que a divulgação de produtos regionais amplia mercados e fortalece a agricultura do estado.
0: Dr. Flávio pediu ainda a derrubada do veto presidencial ao projeto que reconhece o norte e noroeste fluminense como região do semiárido. Para o deputado, a medida vai facilitar o acesso ao crédito e ampliar investimentos para os produtores rurais da região.
2: Justiça. Câmara aprova projeto que aumenta a punição para pedófilos quando o crime é cometido pela internet. O repórter Antônio Vital acompanhou a votação.
5: Deputados e deputadas aprovaram um projeto que aumenta penas para crimes relacionados a abusos sexuais de crianças e adolescentes em ambientes digitais, inclusive com o uso de ferramentas de inteligência artificial. A proposta considera a violência sexual de criança ou adolescente qualquer representação de atividade sexual ou nudez que envolva criança ou adolescente real ou fictícia. Isso vai valer para fotografia, vídeo ou imagem digital, mesmo que produzida, manipulada ou gerada com o uso de tecnologias digitais, inclusive inteligência artificial. A proposta também deixa claro no Código Penal que todos os crimes contra a dignidade sexual, como estupro e estupro de vulnerável, também serão caracterizados quando cometidos no ambiente digital. Todos esses crimes passam a ser considerados hediondos, o que significa mais tempo de cumprimento de pena em regime fechado. O projeto também torna crime o simples acesso a conteúdo de pedofilia na internet, ou seja, isso será crime mesmo se a polícia não encontrar arquivos com conteúdo de abusos sexuais ou violência contra crianças e adolescentes armazenados no computador ou na nuvem do acusado. A proposta também aumenta em até um terço a pena para aliciamento de crianças ou adolescentes por meio de inteligência artificial ou filtros capazes de alterar a imagem ou a voz do criminoso para enganar a vítima. O agravamento da pena vai valer também no caso de perfis falsos em plataformas de jogos online, aplicativos de mensagens, salas de bate-papo e redes sociais. Segundo a relatora, a deputada Rogéria Santos, do Republicanos da Bahia, esse dispositivo foi inserido na proposta após o caso de um criminoso no Rio Grande do Sul que vitimou 127 meninas usando perfis falsos criados por inteligência artificial. Além do aumento de penas, o projeto legaliza a infiltração policial em investigações sobre redes de pedofilia na internet, em especial as chamadas rondas virtuais, com possibilidade, inclusive, de requisição de dados de conexão às plataformas sem a necessidade de autorização judicial. Isso poderá ser feito no caso de risco iminente à vida ou integridade física de crianças vítimas de abusos. Para a relatora Rogéria Santos, a proposta moderniza a legislação.
6: A proposição institui medidas modernas de enfrentamento e repressão aos crimes de violência sexual contra crianças e adolescentes no ambiente digital. Ao regulamentar a ronda virtual e os crimes praticados com o uso de inteligência artificial e da utilização de técnicas de mascaramento de endereço de IP. Os números, senhoras e senhores, são alarmantes.
5: O texto também cria novo crime no Estatuto da Criança e do Adolescente, com pena de até 6 meses de prisão para quem deixar de comunicar ao Conselho Tutelar, ao Ministério Público ou à polícia casos de abuso sexual pela internet. A proposta garante ainda à criança ou adolescente vítima de violência sexual o direito ao atendimento psicológico e psicossocial especializado no Sistema Único de Saúde, o SUS, e o agressor será obrigado a cobrir todos os custos do tratamento, incluindo ressarcimento ao SUS. Para o deputado Osmar Terra, do PL do Rio Grande do Sul, autor do projeto, a proposta fecha portas que estavam abertas para os criminosos. O projeto, que aumenta apenas para crimes relacionados a abusos sexuais de crianças e adolescentes em ambientes digitais, inclusive com o uso de ferramentas de inteligência artificial, seguiu para análise do Senado. Da Rádio Câmara de Brasília, Antônio Vital.
7: Educação.
0: Lincoln Portela, do PL de Minas Gerais, critica a decisão judicial que condenou um casal do interior de São Paulo por evasão escolar relacionada aos filhos. Ele questiona a medida e argumenta que a família estaria garantindo uma educação domiciliar às crianças.
1: O parlamentar também chama atenção para os índices de evasão escolar no país e defende prioridade no enfrentamento de casos de estudantes sem acesso à educação. Segundo Lincoln Portela, a situação exige foco das autoridades públicas e do sistema de justiça.
7: Segurança Pública.
0: O escolto do PT da Paraíba elogia a atuação da Polícia Federal no enfrentamento às organizações criminosas que se infiltraram no sistema econômico nacional. Ele argumenta que as investigações sobre fraudes financeiras devem prosseguir sem interferências políticas.
1: O escolto salienta que os órgãos de inteligência precisam seguir os rastros documentais de transações suspeitas envolvendo autoridades e empresários citados em CPIs. Na avaliação dele, esse é o caminho para fortalecer a segurança pública e a soberania do Estado brasileiro.
7: Eleições.
0: Câmara aprova mudanças nas regras de prestação de contas de partidos políticos. A repórter Daniele Lessa acompanhou a votação dessa mini-reforma eleitoral.
8: A Câmara dos Deputados aprovou o projeto que altera regras sobre prestação de contas, punições e funcionamento administrativo partidário, modificando diversos pontos da Lei dos Partidos Políticos. Relator da proposta, o deputado Rodrigo Gambale, do Podemos de São Paulo, argumentou que o projeto foi construído a partir das demandas dos líderes partidários, com o objetivo de dar mais segurança jurídica às legendas. Já os deputados contrários ao projeto destacaram que nenhum parlamentar subiu a tribuna para defender a proposta no plenário. O projeto proíbe bloqueios e penhoras automáticas sobre recursos do fundo partidário e do fundo eleitoral, exceto em casos de uso irregular reconhecido pela Justiça Eleitoral, ponto criticado pelo deputado Kim Kataguiri, do Missão de São Paulo.
9: E aqui eu faço um chamo a atenção de todos os partidos que dizem defender o trabalhador. Esse projeto está dizendo o seguinte: se um partido contratar um trabalhador e ele der calote nas verbas trabalhistas, se o partido não pagar o INSS, se o partido não pagar o FGTS, esse partido não poderá ser penhorado.
8: A deputada Adriana Ventura, do Novo de São Paulo, criticou a falta de debate sobre o projeto, que foi divulgado publicamente apenas 30 minutos antes da votação. Ela reconheceu que a proposta simplifica a burocracia, mas classificou como aberração o trecho que suspende processos administrativos e judiciais dos partidos anteriores do durante fusões entre legendas.
10: Um partido se alimenta de dinheiro público, se é sustentado com dinheiro público do cidadão brasileiro, faz um monte de irregularidade. Aí, o que que acontece? Tem uma fusão, então tem um partido podre que funde com outro partido, tudo do partido podre não passa para o novo, ele não assume responsabilidade nenhuma. Tudo é suspenso. Isso é grave, gente.
8: Segundo o texto, o novo partido responderá pelas dívidas das legendas anteriores, mas não sofrerá suspensão de recursos do fundo partidário por irregularidades em contas antigas que já foram julgadas. A deputada Fernanda Melchiona, do PSOL do Rio Grande do Sul, pontuou que os cidadãos não têm acesso ao prazo de 15 anos para pagarem suas dívidas, ponto que também está na proposta.
10: Digo mais, o aumento das parcelas em 180 parcelas é 15 anos para os partidos pagar. O pobre do povo pega ali no cheque especial, tem que pagar, senão é o juro, não sei o que. Os partidos vão ter 15 anos, independente do valor.
8: O texto também prevê que em semestre eleitoral não poderá haver suspensão de repasses do fundo partidário ou do fundo eleitoral por irregularidades em prestações de contas anteriores. Outra mudança trata da análise das contas partidárias. O texto determina prazo de até 3 anos para julgamento dos processos de prestação de contas pela Justiça Eleitoral. Se esse prazo não for cumprido, o processo poderá ser extinto por prescrição. O projeto ainda cria regras para uso de aplicativos de mensagem por partidos e candidatos. As legendas poderão registrar números oficiais para envio de mensagens a eleitores e essas contas não poderão ser bloqueadas pelas plataformas sem decisão judicial. A proposta, que foi chamada de mini-reforma eleitoral, vai ser agora analisada pelos senadores. Da Rádio Câmara de Brasília, Daniele Lessa.
7: Direitos Humanos.
1: Charles Fernandes, do PSD da Bahia, registra o Dia Nacional da Luta Antimanicomial, celebrado em 18 de maio. O parlamentar ressalta a importância da mobilização por um modelo de tratamento humanizado, digno e em liberdade para pessoas em sofrimento psíquico.
0: Charles Fernandes lembra que a data também marca os 25 anos da Lei da Reforma Psiquiátrica. O deputado defende o fortalecimento da rede de atenção psicossocial com ampliação dos CAPs e das residências terapêuticas.
7: Saúde.
1: Otone de Paula, do PSD do Rio de Janeiro, cobra do Executivo Federal o recolhimento de um guia sobre pré-natal distribuído pelo Ministério da Saúde. Ele argumenta que o material descumpre o compromisso do governo de vetar políticas públicas que abordem a interrupção da gravidez.
0: Otone de Paula contesta as diretrizes do documento ao apontar que o texto oficial substitui as palavras mãe e gestante pela expressão pessoas que gestam. Ele reforça sua discordância com a destinação de recursos públicos para informativos que tratam do tema.
1: Segundo denúncia de Marangoni, do Podemos de São Paulo, empresas de auditoria médica estariam negando procedimentos de saúde em larga escala. Ele cita o caso de uma empresa que utiliza algoritmos e planilhas controlados pelos próprios planos de saúde para tomar decisões.
0: Marangoni argumenta que a negativa de cirurgias e tratamentos sem análise médica individualizada.

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0: Olá, meu caro e minha cara ouvinte, que bom que estamos juntos mais uma vez. Esse é o momento Despertai para o Amor. Despertar para o amor é despertar para aquilo que há de melhor. Falei já sobre a intranquilidade. Por que as pessoas vivem e andam intranquilas? Tem muitas causas. Quando perguntamos isso, surgem vários motivos e não se esgota naquilo que a gente vai falando. Há as causas externas, como por exemplo a situação econômica, o ambiente social, as pessoas andam agitadas, estão com dívidas, estão pressionadas pelos objetivos da empresa, então isso gera intranquilidade. As causas psíquicas, que também roubam a tranquilidade. Tem pessoas que não têm medida, elas são influenciadas pelo mercado a comprar sempre mais, a ter sempre mais, nunca estão satisfeitas com aquilo que têm. Há causas também que os psicólogos falam de intranquilidade neurótica. Às vezes as intranquilidades interior e exterior também remetem à nossa história de vida, aquilo que nós experimentamos desde a infância, a experiências traumáticas que nos tiram o sossego. Existe uma intranquilidade doentia que apenas um médico, um psiquiatra pode tratar. Um dos obstáculos para a tranquilidade é o barulho também. Até mesmo quem anseia por tranquilidade é impedido de desfrutar a quietude pelo barulho do ambiente. Por toda parte há ruídos, o barulho do trânsito, no local de trabalho, na mídia. Em algumas casas pode-se ouvir, de uma só vez, os mais variados programas de televisão e rádio. De cada apartamento ressoa outro canal. As pessoas que moram próximo a um cruzamento movimentado podem vedar à vontade suas janelas, mas o barulho vai persegui-las em toda parte. Há pessoas, por exemplo, que gostam de trabalhar em silêncio, mas os colegas de trabalho não param de falar. Assim se acrescenta ao trabalho o estresse das inúmeras palavras que afluem durante o dia todo. São muitas as pessoas que não suportam o silêncio e o roubam de quem o aprecia. Alguém gostaria de passear em silêncio, mas o acompanhante não se cansa de falar. Desse modo, é absolutamente impossível admirar a paisagem. O foco é sempre em ninharias, que não levam a nada. Outros mal chegam a casa vindo do trabalho, já ligam a televisão ou rádio, precisam de barulho. Precisam de um anteparo de ruídos que ocupe sua incapacidade de estar sozinhos consigo mesmos e se tranquilizarem. Se percebe muito essa realidade, caro ouvinte. Pessoas que não conseguem fazer silêncio estão sempre à procura de ambientes agitados. Por outro lado, também há pessoas que gostam de se isolar, que também não é uma atitude construtiva, porque a pessoa se isola do mundo, então vai sofrer depressão, porque ela se isolou de todos. A justa medida é o caminho. Pensemos nisso. Todas essas colocações são para ajudar as pessoas a pensarem, a meditar, para ver como está a minha vida, como está a nossa vida. Você pode curtir a nossa página no Facebook, facebook.com/padrezequiel. Lá tem mais mensagens. Um forte abraço para você. Deus te abençoe e te guarde. Em nome do Pai, do Filho e do Espírito Santo. Amém.
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0: rapaz, é duas modas que eu vou falar pra você. De Paulo e Paulinho e Leandro Leonardo, dois sucessos que... Vou até beber mais um.
1: Em Bandeirantes, 19 graus.

0: lindas.
1: Obrigada, irmãos.
2: Que honra, muito obrigada.

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1: Oito e 53.